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2: Cajuru FM informa a hora certa.
3: 9:19.

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1: 933.

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10: 10 e 16.
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1: 11:23. 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
1: Cajuru FM informa a hora certa.
2: 11:29.

0: Obrigado, gente! Música boa, viu?
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2: Cajuru FM informa a hora certa.
1: 00h28.
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1: Cajuru FM informa a hora certa.
2: 12:58.
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2: Cajuru FM informa a hora certa.
3: 1:29.

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2: Cajuru FM informa a hora certa.
1: 1:59.

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2: Cajuru FM informa a hora certa. 3:35.

0: 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E Ele configurou dentro de você o dom de amar. Diga que ama para as pessoas mais importantes na sua vida. Não deixe para depois, diga agora. Não deixe para amanhã, diga hoje.
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0: Deixa o casal, uai.
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2: Cajuru FM informa a hora certa.
3: 4 e 5.

FM 4:20.

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1: Cajuru FM informa a hora certa. 4:36.

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2: 6:13.

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1: 6h44.
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1: 6h46.

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10: 6h59.
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10: 6h59.
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10: 7h26.
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4: 7:33.

0: 7h46.
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1: 7:58.

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1: 8 e 9.
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Bom dia a todos os ouvintes do programa Cheiro da Terra, com Roberto Fonseca. Quero abraçar com muito carinho você que está sempre ligado na nossa Rádio Cajuru, a sua rádio. Bom dia, Carmo do Cajuru. Você que mora no centro, em nossos bairros, o nosso abraço e um ótimo dia. Bom dia a todos que estão nas nossas comunidades rurais. Bom dia, dona de casa, motorista, profissionais liberais, autoridades, empresários e funcionários, comerciantes, funcionários do comércio, funcionários públicos, representantes das nossas igrejas, trabalhadores e todos os ouvintes da Cajuru FM. Bom dia aos moradores das cidades vizinhas e suas comunidades que nos ouvem. O meu abraço a todos aqueles que trabalham para que Cajuru seja um ótimo lugar para vivermos com nossos familiares, nossos amigos e todas as pessoas do bem. Olá, ouvinte da Rádio Cajuru FM. Bom dia! Quer dar seu recado, abraçar seus familiares, amigos, nossos aniversariantes? Quer fazer uma crítica construtiva, contribuindo para o nosso crescimento socioeconômico? Ligue para a Rádio Cajuru FM, 3244-1194. Ou pode mandar sua mensagem pelo WhatsApp, 999-37-1194. Assim que puder, vamos atendê-lo. Lembre-se, estamos ao lado da nossa população. 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Começa agora o programa Cheiro da Terra, com Roberto Fonseca, esse amigo de vocês.

0: 8 e 14.
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0: 8 e 15.
3: Opa, ô sexta-feira, bom dia a todos os ouvintes da nossa Cajuru FM. É, hoje é sexta-feira, uma sexta-feira tranquila, né, gente? Assim espero, né? Mas o assunto aqui no Brasil e lá fora também é só a corrupção do país, que é uma coisa louca. Até os países lá fora, claro, estão decepcionados com certas situações. O Superior Tribunal Federal, estou dizendo que está sob júdice, não, mas a população não está feliz com esse pessoal. Nunca vi tanta coisa errada assim. Impressionante. Não é? Em vez de dar os exemplos, mas não dão exemplos, só exemplo ruim. Será que eles não têm vergonha das coisas que estão acontecendo? É claro que não são todos, mas parece que é a maioria. Aquele cara do Banco Vorcaro, né? Até candidatos. E muitos candidatos estão envolvidos com esse tal de Vorcaro. Que coisa absurda, hein? É brincadeira a falta de respeito que ocorre com muitas autoridades nossas. Pessoas que deveriam dar o exemplo para nossos filhos, né? Para toda a comunidade brasileira, não dão. Isso que está levando ao quê? A uma desmoralização daqueles que deveriam ser exemplos para todas as nossas famílias, para todo o nosso povo. São muitos, aliás, são os verdadeiros cara de pau. Essa que é a grande verdade. E aqui em Cajuru, como é que está? Cajuru tá, tem muito candidato aqui, não dá? Nossa senhora, muito candidato. O candidato de Cajuru está andando para todo lado. É, gente, não é fácil não, né? Política é interessante, né? Mas é muito bom, né? Apresentar trabalhos diferentes. E o que nós queremos realmente é que Carmo do Cajuru tenha grandes representantes, não é? Não só na esfera cajuruense, mas também a nível de estado e em nível de federação, porque Carmo do Cajuru é uma cidade ímpar. É uma cidade simplesmente maravilhosa. Quando eu falo cidade, eu estou referindo a todo o município, viu, gente? Todo o município. Tem muita crítica aos políticos de Carmo do Cajuru, mas crítica, ela é feita mesmo. Desde que ela seja construtiva, tudo bem. O que não pode é a crítica pelo prazer de criticar, né? Eu vejo muitas críticas que é prazer que as pessoas têm de ficar criticando, quer desmoralizar aquele que não está do seu lado. Mas tem muita crítica também construtiva, né, que são importantes, não é? Então, nós agora vamos para os nossos apoios culturais, não é? E daqui a pouquinho, muita música para você. Mas tem aqui um recado importante. Missa de sétimo dia de Franciscone Luiz de Almeida, o ex-marido da Débora, né, que faleceu, às 18h30 do dia de amanhã, dia 26, na Igreja da Matriz Nossa Senhora do Carmo, e domingo, às 19h, na Igreja Sagrada Coração, Nossa Senhora da Conceição, em Divinópolis. porque o Franciscone, né, a família dele é de Divinópolis, então pondei lá também a missa de sétimo dia. Mais uma vez, nosso sentimento a todos os familiares, não é? Então vamos aqui agora com nossos apoios culturais e depois nós vamos aí falando mais e mandando mais abraço para toda a galera de Carmo do Cajuru. Bom dia!
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3: 8h20.
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3: Ei, Fred, até que vem a sexta-feira.
4: Vamos detonar, né, Nico?
5: Opa, bom dia pra você, muito obrigado, que você tenha um ótimo dia. Gente, eu tava olhando aqui, sabe? Eu fiquei sabendo disso ontem, eu não sabia antes, do falecimento do Pedro Henrique, né, gente? Ele faleceu em vista de um conflito, de uma batida de moto. Ele já estava alguns dias, né, internado, mas veio a falecer por não ter suportado, né, essa batida de moto. Então, gente, cuidado. É muito importante ter cuidado. Nós temos carros demais aqui na nossa região, né? Muito movimento, muitas pessoas aí usando e abusando. Claro que não foi o caso do Pedro Henrique, né, gente? Mas você tem que dirigir para você e para os outros. Essa que é a grande verdade, né? Então, nós lamentamos profundamente isso. Um jovem, uma pessoa muito boa, uma pessoa, né, tem uma referência ótima. Então, a gente fica sentido com essas coisas. Tá certo? Meu abraço, meu carinho a todos vocês. Quero falar para vocês também, gente, que é da festa em honra a São Vicente de Paula. A festa começou ontem, né? Dia 24, quinta-feira. Né? Tivemos missa às 19 horas, né? Depois tivemos barraquinha. E hoje acontece também às 19 horas, com missa e em seguida barraquinhas. O padre Wellington Rodrigues da Silva e vai celebrar a Santa Missa. O conselho responsável é o de Nossa Senhora do Carmo. Amanhã, dia 26, às 18 horas, festa regulamentar da Sociedade São Vicente de Paula, às 19 horas, tem missa. Em seguida, barraquinhas, muito legal, hein? E o padre Gustavo César dos Santos será o celebrante da Santa Missa. A entidade responsável é São João Batista. Domingo, dia 27, procissão pelas ruas do bairro, ao redor da capela, antes da Santa Missa, às 15 horas, aí sim, a Santa Missa. Após a Santa Missa, haverá café comunitário, muito legal. E a apresentação do grupo Violão em Seresta. Padre Cristian, olha, legal, Padre Cristian vai estar aí. Padre Cristian Alisson de Oliveira. E toda a Sociedade São Vicente de Paula, responsável pelo encontro, né? No dia de domingo. Muito bacana, viu, gente? É isso, doutor Bruno Chester. É isso aí, né, gente? Quero mandar meu abraço aqui para o pessoal da Vila Vicentina, todos os internos, pessoas maravilhosas, pessoas, gente muito bacana. Aproveito e mando um abraço aí para o meu amigo Geraldo Fonteboa, né? Ai, meu Deus do céu. Um abraço a todos vocês, que vocês tenham um ótimo dia. Vamos de música? Zezé de Camargo e Luciano, No Dia Que Eu Saí de Casa. Depois tem Marcelinho de Lima, Aguenta Coração. E ainda Marco Brasil, Esta É a Minha Paixão. Ah, bom demais!
6: Oito e trinta e dois.

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2: 8h46.
3: 8h46. Depois das 9h15, estarem recebendo aqui, né, o pessoal para falar sobre Setembro Amarelo. Não é, gente? O mês de Setembro Amarelo, setembro é um mês muito perigoso. Acontece tanta coisa, tanto suicídio, né, gente? Não é isso, Arlene? Bom dia para você. Vem aí, Eduardo Costa, Quando um Grande Amor Se Faz. E ainda, Chitãozinho Chororó, Festa de Rodeio.

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7: Muito bem, gente. Bom dia para você mais uma vez. São 9 horas e 3 minutos. Daqui a pouquinho teremos aqui a presença da Arlene e também do Renato. Vamos falar sobre o mês de setembro, né? Que é o mês aí da prevenção, do dia 10, o dia da prevenção do suicídio é dia 10 de setembro. Não é? Então, o Renato mais a Arlene vem aqui para falar um pouco sobre esse momento, né, que nós estamos vivendo aqui, Carmo do Cajuru, né, gente? Nós temos muitos casos, principalmente pelo tamanho da nossa comunidade, não é? Então vai ser uma boa conversa, um bom papo, não é? É muito bom vocês prestarem bem atenção, porque é um momento extremamente importante para nós. Né, para nós que vivemos em Carmo do Cajuru, e nós, como nós conhecemos todo mundo aqui no município, na cidade, de vez em quando nós temos uma dor muito forte com um suicídio aqui na nossa comunidade. Tá certo? Primeiro nós vamos ouvir as últimas do esporte, depois sim a Renata vai estar conversando aí com a Arlene e também o Renato. Tá certo? Bom dia!
8: Futebol. Brasil! 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
7: Quero explicar para você que o esporte hoje está muito pequeno, porque nesse momento agora o Brasil está jogando, não é? Então, há 10 minutos atrás estava perdendo de 1 a 0. Então, o esporte aqui hoje vai falar sobre os clubes aqui do Brasil. tá certo? Especialmente Cruzeiro.

0: Atlético e América, tá bom? América passando por um período muito difícil, jogadores fazendo greve, não estão recebendo, o América está praticamente na terceira divisão, e Cruzeiro e Atlético, né, uma folga aí de uns 20 dias, estão se preparando para os torneios que eles estão disputando ainda, não é? Então vamos lá com as últimas do esporte.
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2: Quem chega com tudo com o esporte é o Enio Lima, o garoto que marcou.
3: Tá, que bom dia, Aline.
4: Bom dia, Enio.
3: Agora vamos falar do nosso futebol. Pensando no planejamento da próxima temporada, Cruzeiro avalia se vai renovar contrato com dois jogadores do elenco. Bom dia, Emerson Pansieri.
5: O Cruzeiro precisa resolver a situação de dois atletas no fim do ano: lateral direito Fagner e lateral direito William. Os dois atletas estão com o contrato acabando. O William tem 26 jogos na atual temporada, 3 assistências, não marcou gols. O Fagner tem 32 jogos, tem 6 assistências, marcou um gol. Com o contrato acabando, vamos ver o que que o Cruzeiro vai fazer. Se vai renovar de um atleta e do outro não, é uma decisão que vai partir da direção de futebol do Cruzeiro. Sobre Paulinho, o Cruzeiro quer contratar realmente esse profissional do Mirassol. Vamos ver se a situação vai andar. E o Cruzeiro acionou o Grêmio na CNRD por conta da dívida do lateral esquerdo, Marlon Hênio.
3: Atlético vive a expectativa de esvaziar o departamento médico na data FIFA. Bom dia, Cláudio Rezende.
6: Bom dia, você também. O técnico Barba Domingues aguarda para os próximos dias de treinamentos liberações de atletas importantes. São 3 titulares absolutos hoje que estão ainda se recuperando, tratando de lesões: goleiro Everson, o zagueiro Juan e o atacante Reinier, que vem sendo uma peça importante no setor ofensivo do time. Enquanto isso, 6 jogadores do Galo seguem servindo seleções na Super Data FIFA e serão todos eles baixa desfalques contra o Bragantino no sábado da outra semana, dia 3 de outubro. O Galo que já recebeu da Conmebol toda a logística pronta da entidade para a final da Copa Sul-Americana. Todas as semifinalistas estiveram presentes em reunião ontem no Paraguai. Final está confirmada para Barranquilla, na Colômbia, 21 de novembro.
3: E depois da paralisação do elenco americano, os jogadores retornam às atividades hoje no CT Lando Drummond. Bom dia, Fabrício Calazans, tá ligado?
7: Ontem os atletas americanos cruzaram os braços. Decidiram colocar em prática a paralisação por conta dos atrasos de salários. Então ontem não teve treino no América. Os jogadores estiveram no CT, conversaram com o Marcos Salom, coordenador do grupo de gestão, e comunicaram ao técnico Douglas Leite que não iriam treinar ontem. Estão prometendo trabalhar nesta sexta, sábado e domingo, mas já comunicaram ao comandante americano que no domingo eles não vão se concentrar para a partida. Após o treino, eles serão liberados e só vão se apresentar ao técnico americano na segunda-feira, dia do jogo contra o Juventude, momentos antes da partida. É o América com sua grave crise financeira, e ontem os atletas colocaram em prática a paralisação, não trabalharam no CT Lana Drummond.
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0: Muito bem.
10: Roberto Fonseca.
0: Muito bem, gente. Agora você vai ficar aí com a Renata Caetano, que vai conversar aqui com o Renato e também a Arlene, né? Vamos falar sobre o Setembro Amarelo. Mas antes, vocês vão ouvir a música Seu Jeito de Ser, a pedido da Márcia, lá de São José dos Salgados, mandando para os papais que completam 51 anos de casados. Olha que bacana, hein? Então, os filhos, netos, genros, todos desejando um feliz aniversário para todos eles. Meus pais, Sebastião e Helena, na fazenda Mata da Laje. O mais, meu abraço, meu carinho. E até mais logo um pouco.

9 horas, 16 minutos, Renata Caetano no ar, aqui no estúdio, tá 98.7, aqui no Cheiro da Terra, a gente entrando aqui no Cheiro da Terra por um motivo muito especial, recebendo aqui dois convidados muito especiais, muito queridos aqui na nossa cidade, que veio abordar um tema muito importante aqui para você, ouvinte da 98.7.

0: E hoje a gente está recebendo aqui a Arlene, nem todo mundo conhece a Arlene, representando aí, né, pastoral da Sobriedade, né? Da Paróquia Nossa Senhora do Livro, e também o psicólogo Renato Ferreira, todo mundo conhece também, super querido aqui na nossa cidade, que veio, né, vai ter um papo muito importante com a gente nesse mês de setembro. Bom dia, Arlene, bom dia, Renato.
1: Bom dia.
0: Então, gente, é um prazer receber, né, vocês aqui no estúdio da Rádio Cajuru, ainda mais trazendo aqui, né, temas, abordando temas muito importantes aqui para a sociedade, para a população. E você, ouvinte, está ligado aí na 98.7, aumenta o volume do seu radinho, presta atenção, né, nesse bate-papo, nessas informações que eles vieram aqui trazer, né, com muito carinho para você, ouvinte aqui da 98.7. Bom dia, sejam bem-vindos aqui no estúdio da Rádio Cajuru. Arlene, mais uma vez. Renata, é a primeira vez que você está vindo? Ou você veio da outra vez? Você veio também?
2: Da outra vez, não, é a primeira vez.
0: É a primeira vez,
2: da pastoral.
0: Né? Seja a primeira de muitas.
2: Obrigado, viu, Renata? Fico muito feliz de estar aqui. É, mais uma vez, a gente falar esse tema tão importante hoje e tão atual, né, Arlene?
1: Isso. Então, hoje nós estamos aqui falando sobre a ludopatia. Você sabe o que é ludopatia? Você sabe, Renata?
0: Não, é a primeira vez que eu ouço, né, esse termo, e eu estou curiosa aqui para saber, né, para vocês informar para a gente o que é esse termo que vocês vieram trazer para a gente hoje.
1: A ludopatia é um tipo de dependência que está muito presente na nossa sociedade e também em nossas famílias, e que traz muito sofrimento para quem a pratica e para quem convive com a pessoa que exerce a ludopatia. Para isso, o Renato vai explicar melhor para a gente o que é a ludopatia.
2: Então, a ludopatia, isso hoje a gente tem em alta no consultório, né? As demandas têm aumentado cada vez mais. Hoje somam-se estatisticamente mais de 11 milhões de pessoas, isso fora os que não têm isso computado, né? Que a gente sabe que o número pode chegar muito mais. Do vício em jogos, porque o ludo é a parte lúdica, é aquilo que é dinâmico. Nosso cérebro, ele trabalha com ciclos de troca, então o lúdico é aquilo que é bonito, são os nossos picos de dopamina. Hipatia é quando isso que é lúdico começa a tornar uma doença. Então a ludopatia, ela está muito ligada à doença dos jogos. E isso hoje nós sabemos, não tem mais idade, nós temos desde adolescente, nível adulto, classe econômica, são picos de dopamina. Nós mexemos no cérebro no mesmo campo de drogas, cocaína, crack, maconha, o ponto é o mesmo. Tudo que nos cria uma dependência nos faz tornar uma pessoa vulnerável.
1: Então, podemos dizer, Renato, que a ludopatia, então, é um transtorno muito maléfico, né? A sociedade é altamente destruidor.
2: Altamente destruidor por quê? Vamos pensar na questão do jogo. Quando a gente tem um pico de dopamina, quando você faz um jogo e tem um retorno financeiro em relação a esse jogo, a essa dinâmica, então o cérebro, ele cria um pico de dopamina, onde ele cria uma necessidade de jogar mais. Por isso que o nível de prazer, quando a gente entra nesse departamento, a OMS reconhece isso como campo da doença, é porque ele cria uma necessidade. Então o nosso cérebro trabalha com ciclos de troca. E uma vez que eu entro nessa dependência e eu faço um investimento financeiro, eu recebo isso de volta, a tendência do cérebro é querer mais, querer sempre mais, e é aí que começa o risco da doença. É aí que hoje é classificado dentro do CID-10 como um risco da sua saúde mental. Porque esses picos de dopamina é quando você faz o uso do jogo por estímulos. Então você joga 2, ganha 5, às vezes joga 5, ganha 10, mas quando você joga um número significativo, o sistema não te devolve isso. E é aí que começa a doença do desequilíbrio emocional. A pessoa precisa cada vez mais buscar recompensas para recuperar aquilo que ela está perdendo. Então, isso são áreas químicas cerebrais. Por isso que o complexo, quando a gente fala do vício, quando a gente fala da ludopatia, como o vício dos jogos, precisa de ser falado para que as pessoas entendam sobre a doença cerebral psíquica que está envolvendo esse desequilíbrio do ser humano.
1: Ah, sim, Renato. Que bom que você está nos esclarecendo sobre isso, porque eu vejo que a sociedade em geral, a família, né, todos nós ainda não estamos assim abertos, esclarecidos em relação ao perigo dos jogos de azar. Exato. E o que ele pode levar assim, a gente fazer com a nossa vida. Né? Porque ele, se a pessoa ela vicia no jogo, ela joga, ganha, perde, para recuperar o que ela perdeu, ela joga mais ainda e vai perdendo, e vai trazendo assim, um ciclo de desespero que pode comprometer até a sua própria vida. Não é verdade?
2: Exatamente. Por que isso é importante a gente reforçar isso? Vamos pegar um exemplo de uma pessoa que nós falamos dela hoje, né, no sentido de comportamento. O vício, ele cria-se estratégias cerebrais, neurológicas, ele cria sinais racionais que justificam para a recuperação de um prejuízo. Então, a pessoa falou com os colegas que iria para os Estados Unidos fazer compras. E aí eles começaram a pedir para trazer coisas para eles dos Estados Unidos. E aí ele pediu para os colegas, então, quer o iPhone, me passa 10 mil, 5 mil, 15 mil. Ele então pega, no sentido do desespero, todo aquele recurso desses amigos e investe no jogo. Hoje ele criou uma rede de deficiência emocional para toda a família, porque com as ameaças que ele recebe das pessoas que querem seus produtos e não vai ter, ele começa a ameaçar a família, eles começam a ter ameaça para a própria pessoa e no desespero emocional ele começa a endividar a própria família. Então, para a gente lidar com a culpa, para lidar com o sentimento de vulnerabilidade, de colocar a família toda no risco que eu fui responsável por ele, gera um sofrimento, gera o aumento do cortisol no cérebro, gera um desequilíbrio, que é o transtorno que a gente fala, que é a mudança cerebral, e aí esse conflito, essa desestrutura, quando eu envolvo a família toda, pessoas que não têm nada a ver com as minhas decisões, é onde que a gente precisa ter mais cuidado. Porque aí é o risco que eu tenho de eu, no meu fundo do poço, levar os outros junto comigo e não saber lidar com sentimentos. Então é muito sério quando a gente fala para as pessoas sobre o conhecimento dos termos, para a gente entender que não é sobre a maldade do outro, é sobre a vulnerabilidade que ele entrou e o cérebro não se vê mais saída. É o que a gente falou sobre droga. Uma pessoa não usa o crack porque ela gosta de estar doente, de estar ali naquela situação vulnerável. Ela usa pela dependência, pela dificuldade que o cérebro, enquanto área anatômica, ele cria de necessidade daquele produto, daquela doença. Então, por isso que às vezes é muito fácil a gente pensar no julgamento, sem antes entender o complexo humano que nós somos. Então, nós somos várias necessidades dentro de uma vida. Então, não basta eu olhar o outro com o meu desejo. Eu tenho que olhar o outro pelo que ele é, pela realidade dele, pelo lugar que ele ocupa. Por isso que quando a gente vai falar sobre o tratamento, sobre as áreas mais importantes, a gente precisa ter conhecimento, porque não tem nada, isso é importante você que está ouvindo entender, que não tem nada na nossa vida que a gente não consegue olhar para outro caminho. Não tem limitação nenhuma no nosso caminho que a gente não consiga abrir novos espaços, novas experiências e, principalmente, novos aprendizados para sair de uma condição ruim, independente de qual seja. E, principalmente, se é da ludopatia, nós temos dezenas, a Arlene vai mostrar para a gente alguns pontos, mas temos dezenas de possibilidades de melhoria. Temos medicações eficientes para isso, que auxilia no tratamento. Então, o caminho, ele é muito bonito quando a pessoa está predisposta à mudança.
1: Ah, muito bem, Renato. Ô, Renato, mas a gente liga hoje a televisão, né? A mídia em geral, o celular. Está acontecendo muito assim, pessoas famosas, né? Influencers, né? De alto padrão, influenciando o povo a jogar. O que você diz sobre isso?
2: Isso está muito mais ligado à vulnerabilidade psicológica de cada um. O ser humano ele tem uma muito má tendência de se espelhar a sua vida através do outro. Por isso que eu falo, busque o autoconhecimento para você ser quem você é. Não uma inspiração de celebridade, artista ou principalmente jogador de futebol. O humano ele tem essa característica de ser mal para si em comparação à vida que ele vê perfeição do outro. Então, quando você vê uma personalidade divulgando bets, divulgando jogos, seja da televisão, seja do seu objeto principal, futebol, o que seja, crie naquele comportamento uma individualidade para você entender quem você é nesse mundo. Porque ele tem ali o acesso a uma fortuna bilionária. É o que a gente vê em campo de futebol. É inadmissível uma pessoa que vai ver o seu time jogar e ele compra uma briga que nada interessa para o jogador. Aí ele destrói a sua vida, brigando, criando conflitos, enquanto o jogador já está blindado no seu castelo de cristal ali. Então as pessoas se perdem por referência, por não ter um autoconhecimento e se ver a partir do outro. Então busque seu autoconhecimento para que a divulgação de jogos, de facilidades que o artista nunca vai jogar. É como um artista que é pago para fazer uma propaganda de refrigerante e ele nunca bebeu refrigerante. É como você ver uma atriz fazendo publicidade daquele tipo de veículo que ela nunca vai andar. Então isso é pago, isso é um mundo que é pago para vender essa ludo, essa dinâmica, esse colorido para o cérebro enquanto dopamina. É eu divulgar um produto para você ter e eu nunca usarei esse produto. É como um traficante que quer que você use a droga, mas o filho dele nunca vai usar, porque ele está defendido numa escola particular, dentro de todos os conceitos. Então a gente tem que ficar esperto através de quem eu realmente sou, o que realmente eu preciso para a minha vida, para que ela realmente tenha sentido, clareza e razão.
1: Ah, muito esclarecedor, Renato. Beleza. Aí, Renato, você está falando aí sobre hormônios importantes que nós temos na nossa composição, né, corporal, que é a dopamina, que é o hormônio do prazer, que muitas das vezes leva a gente a agir até sem pensar.
2: Exatamente.
1: E também o cortisol, que é um hormônio muito importante, né, que é do estresse, da tristeza, da depressão. Então, são dois pontos. Né?
2: Isso que é importante as pessoas saberem, porque não é só falta de vontade ou eu quero melhorar. Não é sobre o outro entender esse lugar na vida. É sobre a gente entender que nós estamos mexendo em estruturas biológicas e bioquímicas. Então, não é só desejo. Isso aí nós falamos da compulsão do jogo, mas todos nós, né, Arlene? Todos nós temos as nossas dependências de alguma coisa, inclusive, muitas vezes, do próprio trabalho, que é onde a gente tira recursos para viver. Por isso que a gente fala, não é sobre eu querer, é sobre eu precisar. Às vezes eu quero usar a droga, às vezes eu quero usar o jogo, mas eu não devo, porque é para esse lugar que a vida vai me levar onde eu não quero. Então não é sobre meus desejos, é sobre a responsabilidade das minhas decisões. Então o mais importante quando a gente fala de substâncias químicas dopaminérgicas no cérebro é a gente entender que nós podemos tudo, que é o que fala da nossa liberdade, mas não podemos tudo, porque fala da nossa responsabilidade. Então querer não é poder. Porque eu tenho que mandar um condicionamento para o cérebro de que eu quero, mas eu não preciso. Eu posso, mas eu não devo. Porque é aí que entra nosso poder, que isso é muito bom, como ocitocina, que é o hormônio do humor, da confiança, da autoconfiança, quando eu tenho o poder de decidir. Não é escolher emagrecer, é decidir não comer tudo que eu desejo. Eu decido, porque quem decide sobre o que eu vou alimentar ou não sou eu. Não é sobre eu quero jogar, é sobre eu não devo jogar porque eu sei o risco que eu corro. Isso é o nosso maior poder de ser livres e ter responsabilidade sobre a nossa liberdade.
1: Ó, tá vendo, gente? Que maravilha da fala do Renato. Ele tá colocando, né, a sociedade, as famílias, a igreja que a gente participa, a gente enquanto indivíduo, para pensar, né? Quem sou eu nesse mundo, o que eu devo ou não devo, o que eu posso ou não posso, né? Qual a minha responsabilidade diante desta ação que eu pretendo praticar, né? Então temos que pensar. Ô Renato, eu vejo por aí que as pessoas, além das bets, né, no dia a dia, jogam aí na Centro-Oeste, CAP, na loteria, na Mega Sena, esses jogos assim, né, que a gente faz aí nas lotos. E eu vejo assim que o pessoal comenta muito assim, ah, eu quase ganhei, faltou só um número. Não, o meu vizinho ganhou aí 7 mil. Aí aumenta assim as apostas, né, aquilo ali traz assim uma vontade no pessoal para jogar mais e mais. Então, quase ganhei, ou quase venci. Né? Isso aí se não leva as pessoas a estimular a jogar mais? O quase, o desejo aí, não desperta mais o desejo?
2: Isso, vamos pensar enquanto psicologia. Vamos pensar aqui o que, que nos impulsiona, quem eu sou perante os jogos. Nós estamos falando aqui para centenas de milhares de pessoas, cada um com uma vida, cada um com uma formação. Muitas vezes a receita que serve, por isso que é bom a gente trabalhar em individualidade, porque a receita que serve para a Arlene não serve para o Renato, como não serve para a Renata. É porque todos nós temos uma individualidade. Então, nós temos que começar a ter uma autoanálise de esse quase ganhei, esse quase venci, ele me leva para qual nível? O nível do desejo de jogar de novo porque eu quase ganhei, ou tá tudo bem, eu não jogo mais porque eu não preciso disso, e se daqui uns 8 meses, daqui um ano eu jogar de novo, tá tudo bem, porque isso não é uma coisa que eu tenho uma dependência. Eu jogo agora, se quase ganhei, quase não ganhei, isso não me interfere. Ou eu sou aquela pessoa que depois desse quase, já na primeira semana, na primeira oportunidade de liberação desse jogo, eu estou fazendo de novo. Para recuperar esse quase. Porque o excesso, quando a gente fala da ludopatia, que é a doença do jogo, eu estou falando do excesso. Qual é o meu excesso? Aonde vivem os excessos do meu autocontrole? Aonde vivem os excessos das minhas palavras? Será que eu tenho falado demais ou devo falar menos? Será que eu estou comprando muito, devo comprar menos? Será que eu estou precisando de muito sapato, de muita bolsa, de muitas coisas? Será que o meu excesso, essa doença está escondendo aonde? Aonde eu quase ganhei, me estimula a buscar mais uma vez esse pico de dopamina.
1: Ah, muito bem, Renato. Olha, e essa doença também, né, da ludopatia, nos apresenta sintomas, não apresenta, Renato?
2: Muitos.
1: Como que a gente pode aí, observar esses sintomas no dia a dia das pessoas?
2: É importante lembrar o quê? Né? Como a gente está falando de controle, eu tenho que começar a pensar até que ponto eu estou conseguindo me colocar dentro dos meus limites. Então, é uma coisa importante para a gente pensar. Até que ponto eu estou colocando limites em mim? Em qualquer área da vida. Vamos pensar, vamos estender a ludopatia para todas as áreas da nossa vida. Qual que é a minha necessidade financeira hoje enquanto quantitativo? Porque às vezes você tem uma dívida, às vezes você quer impressionar alguém, às vezes você quer viver uma vida que não é sua. Você começa a precisar muito de financeiro. E quem precisa muito de financeiro vai para onde eu posso encontrar o dinheiro? Raramente no trabalho, porque a gente faz dinheiro trabalhando. Mas quando a doença entra, você raramente vai para onde é o trabalho. Você vai para onde é lúdico, aonde se vê que é fácil. E aí quando a gente pensa que num jogo você está competindo com milhões de pessoas, a gente vê que não é fácil. É só uma cultura de ideia fantasiosa. Tentativa de recuperar. Quantas vezes que eu joguei e comecei a querer recuperar aquela perda de 10, de 20, de 15, de 50, de... Quantas vezes essa necessidade começa a virar angústia? Porque eu tenho que ficar atento, não é no comportamento, é no sentimento que vai me levar ao comportamento. Tipo, sentimento de perda que virou angústia, tristeza, vazio, culpa. Esse sentimento pode me levar ao comportamento do jogo. Porque o jogo está ligado à perda da identidade pessoal. Eu preciso. Virou uma necessidade. E aonde o cérebro entra com o hipocampo, que é o senso de alerta, é a tendência que eu tenho de perder. Porque esse campo é tipo o autônomo que precisa de dinheiro. O mês que ele mais precisa é o mês que ele menos vai receber. Porque ele está trabalhando com o cérebro em urgência. E ele tem que trabalhar em programação. Eu tenho que ter controle do meu financeiro, controle do meu salário, controle do quanto eu ganho e o quanto eu estou gastando. E o sintoma desse descontrole é do gasto com o jogo, do prejuízo evidente, é o que pode levar uma pessoa ao vício e à dificuldade de sair dele.
1: E aí, Renato, desencadeia uma série de problemas que muitas das vezes fogem do controle da pessoa, né, que está endividada por conta dos jogos, e muitas vezes elas recorrem até ao suicídio como alívio. Né?
2: O alívio de sofrimento, porque entra sentimentos de culpa. Então, muitas vezes, quando chega no consultório, antes da gente passar para a parte médica, né, para a gente ver ali uma elaboração de substância medicamentosa para nos dar o auxílio, nós precisamos tratar esse sentimento, o sentimento da culpa. Por quê? Porque eu endividei minha família, porque eu tirei do meu pai o acesso à saúde, porque eu tive que vender uma moto, um carro, um bem precioso da família que ela usava como recurso. Então ele chega muito destruído emocionalmente com seus mecanismos de defesa, que é o autocontrole, que é o senso da clareza da nossa vida, da nossa existência. Ele chega com isso tudo muito abalado. Então, primeiro nós temos que trabalhar a culpa, que não é culpa, é quando eu entendo a doença. Não é vazio, é quando eu entendo o que pode me preencher dentro de um autocontrole. Como que eu posso negociar com as pessoas a dívida? Porque a questão do ser humano não é eu não pagar. A questão dele é eu dar o golpe no trabalho do outro, porque ele te emprestou um dinheiro que ele também trabalhou. Então, a pessoa, quando ela deve, você deve aí no mercado R$100. A questão é eu te dar o golpe e não pagar. Outra questão é, eu posso te dar R$20, mas eu quero te pagar. Então, a gente gosta da honestidade das pessoas serem verdadeiras. Não mentir, não ocultar a responsabilidade da vida, da dívida também. Mas administrar essa dívida com clareza e razão. É eu querer pagar todo mundo dentro de uma condição do meu trabalho, dentro daquilo que eu ganho, e a Arlene saber que se eu te devo, eu vou te pagar dentro dessas condições. Eu posso fazer isso, Arlene? Porque é melhor eu pagar 20 do que eu não pagar nada e criar na Arlene um sentimento de uma pessoa perversa que pode fazer mal para mim. Mas eu ser verdadeiro com ela, da minha doença, da minha limitação, da quantidade de dívidas que eu tenho, a gente faz isso muito no consultório, que é reorganizar a vida financeira. A gente consegue ajudar a pessoa quando ela entende que tudo nós conseguimos articular para um bem maior.
1: Tá vendo, gente? Então, não se desespere, viu? Tem solução, né, Renata?
2: Tem muitas soluções.
1: Então, é a pergunta seguinte, ó. Existe tratamento para dependentes em jogos de azar? E onde buscar essa ajuda? Então, gente, para você aí, família, né, pessoa particular mesmo, indivíduo, que está passando por essa dificuldade de descontrole pelos jogos de azar, está endividado, né? A situação não está muito boa. Ouça com atenção o que o Renato vai falar para a gente agora.
2: Tem muitos, né? Olha que bacana que aqui, hoje, na rádio, já tem a Pastoral da Sobriedade que acontece em Cajuru. Né? Aonde que é mesmo, Arlene?
1: É, lá no Centro de Pastoral da Capela São Francisco de Assis. É um grupo de, né, mútua ajuda, de autoajuda, que a gente trabalha lá as dependências. Qualquer tipo de dependência, viu, Renato? E funciona toda segunda-feira, né, do ano, às 19 horas, né? Então, lá no Centro de Pastoral da Paróquia São Francisco de Assis.
2: Oh, isso é muito
1: capela,
2: bom, porque está acessível aqui, né? Tanto na cidade de Cajuru como região. Às vezes as pessoas têm uma dificuldade de assumir, né? Porque a gente precisa encarar isso de frente, que se eu tenho uma limitação, eu tenho que resolver. Isso. Qualquer uma que seja.
1: Admitir, né?
2: Admitir é o primeiro passo para todos os tratamentos. O AA, que é fantástico nisso, ele tem esse no primeiro passo, que é eu entender sobre isso e aceitar que faz parte do humano.
1: Isso.
2: E não negar. Mas aí fica aberto para a região, porque às vezes a pessoa tem uma dificuldade na própria cidade, no próprio lugar, então pode aproveitar para passar para outra cidade, né? E
1: isso.
2: Poder participar, né, tendo isso. Acesso. Mas tem muitos canais ainda disponíveis além desse. A rede pública, além das UBS, o CRAS, o CAPS, a própria Clínica Municipal em Carmo do Cajuru tem treinamentos voltados para esse tipo de tratamento. É porque eles oferecem tanto apoio terapêutico gratuito quanto apoio da área médica através do Centro de Capacitação Psicossocial. Isso é muito importante a gente saber. E um lugar também que a gente fala muito no mês de setembro, que é o Setembro Amarelo, que é o CVV, que é o número 188, que é o Centro de Valorização da Vida. Então, são canais importantes para a gente saber, da mesma forma que tem a Pastoral, tem os atendimentos gratuitos pelo SUS enquanto plataforma, que é liberado pelo governo federal. Isso ajuda o acesso para aquelas pessoas que têm esse conflito em relação ao jogo. E uma coisa interessante, Arlene, que foi implantado isso enquanto lei, que pessoas que recebem Bolsa Família, se tiver alguma vistoria e descobrir que essas pessoas fazem uso de jogos como bets, como jogos de plataforma, eles podem perder o auxílio dessa Bolsa Família. Porque se você usa do apoio do governo, você não pode usar ele para jogos, independente se isso está dentro de um distúrbio ou não. É, o governo colocou isso como uma exigência. E aí são fiscalizados se está vindo do cartão do Bolsa. Então, isso cai direto no sistema do governo e ele identifica isso imediatamente para o corte já imediato.
1: Isso é um jeito até de coibir, né?
2: Coibir e mostrar que, às vezes, você já está numa vulnerabilidade financeira. Você ainda entra para essa área que pode te fazer perder todos os outros apoios, aí é o fim, não pode. Então, já começa por disciplina.
1: Isso. Ô, Renato... a Betis, né, é um jogo assim, altamente destrutivo. Então, agora nós estamos nas campanhas eleitorais. Uhum. Então, eu acho que é de bom tom, né, é muito inteligente até a gente estar acompanhando essas campanhas políticas, né, as plataformas aí desses candidatos, e ficarmos atentos ao que eles apresentam, né, contra as BETs.
2: Perfeitamente.
1: Né, algum candidato político, alguém que vai nos conduzir futuramente, tem um projeto contra as BETs, né, que prejudicam tanto a vida humana.
2: E que a luta é grande porque envolve valores absurdos, que não tem interesse nenhum governamental,
1: né,
2: de mudança desse ponto.
1: Isso, e tem pessoas aí que estão perdendo a própria vida, né, tirando vida de outros também, internando aí em casa de recuperação para fugir de agiotas.
2: Perfeitamente.
1: Está, né, endividados aí em bancos com altas quantias e por aí vai. Uhum. Então, assim, eu acho que a política, quando ela é sincera, verdadeira, quando ela é para o bem da população, ela olha isso aí também.
2: Exato. Porque isso... E não tem medo de mexer no que é financeiro, onde gera recursos fáceis.
1: Então temos que ter projetos contra isso aí também, né? Isso aí os políticos podem ajudar bem. E como perceber, Renato, nosso tempo aqui está acabando e tal, mas vamos rapidinho aí. Como perceber que a pessoa está envolvida? Ela fica assim, acuada? Por exemplo, na minha casa, eu tenho alguém que é usuário, né, dessas plataformas, mas ele fica no quarto, fica quietinho lá. Eu tenho que ficar atento?
2: Nós temos que ficar atentos sempre, principalmente pais, né? Porque hoje adolescentes, jovens de 17 anos têm tido essas deficiências, têm tido muito esse potencial, até pelas redes sociais, que estimulam uma vida fácil, né? DJs, funk, pessoas que estão ligadas nessa área de ostentação e como um personagem, claro, profissional, mas que está sendo seguido por pessoas vulneráveis emocionalmente. Então, a gente observa o comportamento, né, de isolamento, de pedir dinheiro emprestado, de eu preciso de, eu quero, eu necessito, tenho que pagar umas contas ali, aparecer umas dívidas aqui. Começa a ligar o sistema de alerta para a gente entender que não é um comportamento comum. E aí fica muito mais fácil a gente perceber para estar ajudando e começar a colocar alguns posicionamentos entre acolhimento e disciplina. Porque sem disciplina a gente não tem resultado nenhum. E aí que entra. Temos aí alguns pontos. Por exemplo, diagnosticou, a primeira coisa é a gente não ter uma punição. Não é para a gente olhar para o outro julgando que... eu falo que doenças mentais são as mais desafiadoras na humanidade. Por quê? Quando você trata uma doença como um câncer, uma hemodiálise, uma pedra na vesícula, uma cirurgia, eu vejo na pele. Então, o câncer, quando você tem uma perda de cabelo, eu vejo, aquilo me toca emocionalmente. Quando você está numa hemodiálise, você vê a máquina, o aparelho, você tem muitos que têm um aparelho fixo no corpo, eu entendo que você está fazendo um tratamento pesado. Mas quando é da mente, cabe muito julgamento, porque há um julgamento de que se você anda, trabalha e faz as coisas, você está bem. Você tem que estar bem. E as doenças da mente não é assim. O sofrimento, ele é muito individual. Por isso que a gente está falando que não é sobre dinheiro. Pessoa numa depressão, ela pode ter a fortuna que for. O julgamento fala, por que você não vai para o shopping gastar dinheiro? Porque é só gastar. Porque eu estou falando do ponto de vista que toda alegria vem quando eu vou para o shopping gastar dinheiro. A dela não. É uma dor na alma de uma perda, de um luto, de um vazio, de um abandono, que não se explica a partir de mim, mas a partir de quem eu sou. Então, olhar para a ludopatia, para quem tem vícios, com o olhar da doença, é o nosso maior desenvolvimento humano. Eu olhar sem julgar, mas entendendo o complexo que é através do que levou o outro para esse lugar. Nós somos muito frágeis, muito vulneráveis a qualquer situação da vida. Até uma perda, nós somos vulneráveis a uma tristeza profunda. Um término de relacionamento pode nos levar a um extremo vazio quando eu não sei quem eu sou e a realidade que eu me encontro. Então, esse é o complexo humano. Quando eu entendo sem julgar, quando eu entendo sem posicionar a partir de mim, mas entendendo a realidade do outro, facilita o processo do tratamento de tirar uma pessoa do fundo do poço e trazer ela para uma realidade real da vida, para um contexto que fala de quem eu realmente sou. Então, a pessoa daqui a 10 anos olhar para a Arlene e falar assim, Arlene, eu devo a minha vida a você, isso não tem preço para a humanidade. A gente saber que a pessoa seguiu o fluxo natural da vida, assumindo todos os desafios que nós temos que assumir todos os dias, para a gente chegar onde nós desejamos, que é a profunda evolução humana. Então, tratar o outro pelo que ele é, não pelos nossos desejos. É isso que dá sentido para um bom tratamento e para que a família entenda seus limites em relação à doença, para nunca financiar a doença do outro, para nunca terminar o processo de vida sem antes entender para que eu estou na vida. Então, todo resumo tem um lugar, todo caminho tem uma chegada. E quando a gente chega compreendendo, a gente liberta.
1: O conhecimento é libertador, né, isso. Renato? Renato, uma palavra amiga, um sorriso sincero, né, uma fala positiva, são muitas vezes o ponto de partida para a mudança e a vitória daqueles que nos cercam. Né? Esse carinho aí chama atenção.
2: O óleo que lubrifica, né, as engrenagens da vida, que já é dura demais por si mesma. Então, quando a gente fala de carinho, que a gente dê carinho e atenção para quem a gente ama, é olhar o outro com a nossa compaixão, isso. Com a nossa história, com a nossa vida. Isso é sobre nós. E entender o que realmente é sobre o outro. Então, a gente ter carinho significa comportar como pessoas que importam.
1: Isto. Carinho não é só passar a mão na cabeça, né?
2: Não.
1: É ser franco, é ser sincero. Exato. Né? É chegar levar a pessoa a enxergar a realidade da vida.
2: E aí eu até encerro com essa fala. É encerrar com muita sobriedade.
1: E paz.
2: E paz. Porque a sobriedade é ver a coisa como ela é, não como eu gostaria que fosse. Tem dores que é dor e ponto. E aí, se é dor, a sobriedade me faz entender a dor, compreender, para eu melhorar sobre aquela dor, para eu não permanecer ali mais. Então, isso. Sobriedade é isso.
1: E um dia de cada vez.
2: Sempre.
1: Né?
2: Caminhando um dia de cada vez faz a gente entender que ontem foi, eu joguei 4 vezes, hoje eu joguei 1 e amanhã eu não jogo nenhuma.
1: Isso.
2: Então, eu ter paciência com o meu processo. Cada um, lembra disso que é importante para quem está ouvindo, cada um evolui no seu tempo. Não é no tempo do outro. A gente evolui, é no nosso tempo, porque nossa história é única. Eu sou dono dela.
1: Isso, Renato. Renato, muito obrigada, viu?
2: Obrigado pela oportunidade.
1: Eu aqui, enquanto representante lá da Igreja do Líbano, né, na Pastoral da Sobriedade, e outra vez eu repasso aí para a comunidade, estamos lá te aguardando toda segunda-feira, 7 horas da noite, lá no Centro Pastoral. Viu? Então, eu te agradeço imensamente, Renato.
2: Eu que agradeço a Rádio Cajuru 98,7, né, pela oportunidade. Renata ali, brilhando sempre, né, Renata? Obrigado pela oportunidade, viu?
0: Nós que agradecemos, Renato. Para quem está chegando agora, às 9 horas e 51 minutos, né, aqui na Sintonia 98,7, estamos recebendo aqui um bate-papo muito bacana, muito produtivo, né, com o psicólogo Renato Ferreira e também com a Arlene, representando aqui a Pastoral da Sobriedade. E o Renato abordando esse tema aí tão importante para a sociedade, né, que hoje está tão assim evidente, tão em alta e está trazendo tanto estrago aí na vida das pessoas, como o Renato, né, acabou de falar aqui, né? Falou tanta coisa importante, né? Tanta coisa que a gente está acontecendo, que a gente está vendo, né? E às vezes a gente conhece alguém, né, que está passando por isso, né? Que às vezes está precisando de uma ajuda, né? Ajuda até profissional. Exatamente. Né, Renato? Né, para poder estar saindo, né, desse vício, né? Que hoje, né, virou uma patologia, uma doença, né? Uhum. Com essa divulgação em massa, como o Renato acabou de falar, né? De pessoas famosas, de influencers, divulgando jogos, né? Que às vezes a pessoa mesmo, ela não joga, né? Mas vai divulgar para jogar você que tá lá seguindo a pessoa, para jogar você no buraco, né? E isso é muito triste, né? Então é importantíssimo estar abordando esse tema. Quero agradecer, né, vocês por estar trazendo, né, informações tão importantes aqui para a sociedade, para os ouvintes da 98.7. É um prazer receber você aqui pela primeira vez, Arlene. Todo ano os portos sempre estão abertos aqui para você e para você também, Renato. Obrigado, quando quiser voltar, Renato. Nós estamos aqui sempre à disposição.
1: Tamo junto.
0: Obrigada e até a próxima, se Deus quiser.
1: Obrigada a todos vocês.
2: Bom fim de semana.
1: Obrigada.
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0: Roberto Fonseca.
1: Pá, pois é, gente. Meu abraço, meu carinho a todos vocês. Nós acabamos aqui de ouvir o Renato, né? E também a Arlene, né? Que vieram aqui. Todo ano elas vêm aqui neste mês para falar sobre o mês amarelo, né, gente? Onde nós perdemos tantos filhos de Cajuru nesse mundo afora, né? E é muito importante isso para as pessoas terem consciência. Não é, gente? Todo mundo, cada um ajudar da maneira que pode. Que Carmo do Cajuru, podem ter certeza, um dos municípios que mais ocorre o suicídio. Muito bem, muito obrigado a todos vocês. Agora nós vamos ouvir um pouquinho da música do Padre Zezinho, Oração pela Família, e depois tem Padre Reginaldo Manzotti. Tá certo? Bom dia!

0: Louvado seja nosso Senhor Jesus Cristo, para sempre seja louvado. Queridos irmãos e irmãs, hoje nós estamos em plena sexta-feira da misericórdia divina, mas hoje é festa de Jesus das Santas Chagas e quero convidar a todos, vamos juntos rezar. Jesus das Santas Chagas, colocamos as nossas intenções, colocamos as nossas preces, colocamos as nossas súplicas. E hoje, segundo dia da novena dos arcanjos, arcanjos de Deus, vem em meu auxílio. Arcanjos do Senhor, vem em meu socorro. Amado povo de Deus, sigamos na festa das Santas Chagas, sigamos na experiência de Deus. E quero saudar a todos, a partir da Rádio Evangelizar, de onde tudo começa, as rádios irmãs, cujos nomes cito neste momento.
1: Envia também teu espírito de paz e amor.
0: Saúdo a você pela TV Evangelizar, sinal digital em todo o país, em várias cidades, canal aberto, pelo YouTube, Padre Manzotti Oficial. Padre Manzotti Oficial, vamos lá, gente, nós estamos na quaresma de São Miguel. Participe conosco, aplicativo da Associação Evangelizar é preciso e todas as plataformas digitais. Manda teus anjos, Senhor. Nós estamos em plena novena dos arcanjos, Miguel, Gabriel, Rafael. E vamos juntos passar esta hora abençoada, em nome do Pai, do Filho e do Espírito Santo. Amém. Aconteceu que Jesus estava rezando num lugar retirado e os discípulos estavam com ele. Então Jesus perguntou-lhes: quem diz o povo que eu sou? Eles responderam: uns dizem que és João Batista, outros que és Elias, mas outros acham que és alguns antigos dos profetas que ressuscitou. Mas Jesus perguntou: e vós? Quem dizeis que eu sou? Pedro respondeu: o Cristo de Deus. Mas Jesus proibiu-lhe severamente que contassem isso a alguém. E acrescentou: o Filho do Homem deve sofrer muito, ser rejeitado pelos anciãos e pelos sumos sacerdotes e doutores da lei, deve ser morto e ressuscitar no terceiro dia. O que dizem os homens ser o Filho do Homem? Mas a pergunta mais importante: quem sou eu para vocês?

0: quem sou eu? E Pedro diz: tu és o Cristo, o Filho do Deus vivo que devia vir a este mundo. Senhor, hoje, em plena sexta-feira das Santas Chagas, nesta festa, queremos pedir, clamar: Deus vivo e verdadeiro, tenha misericórdia de nós. Deus vivo e verdadeiro, nós sabemos que é pelas tuas cinco chagas que nos provém, nos chega a salvação. Então derrama, Senhor, a tua misericórdia sobre nós. Derrame, Senhor. E eu confio plenamente nesta misericórdia divina. Qual é a graça que você quer pedir?
1: De misericórdia para.
0: Concentre-se, nós estamos em plena festa da Santa Chaga, segundo dia. Qual é a graça que você quer pedir a Deus? Senhor, pelas tuas santas chagas dolorosas e gloriosas, dai-nos esta graça. Atendei-nos, Senhor. Ouvi-nos, Senhor. Ó sangue e água, que jorra do peito aberto de Jesus como fonte de misericórdia para nós. Eu em vós confio, eu confio em vós. Vai dizendo e clamando, vai dizendo diante do Senhor suas necessidades, seus apelos, seus clamores.

0: Jesus, eu confio em vós, nas chagas dolorosas e gloriosas. Jesus, eu coloco as minhas intenções e as intenções daqueles que pediram, de várias localidades, aqueles que mandaram recado, aqueles que estão ligando. E quero lembrar a você que você pode ainda mandar suas intenções para a festa. Você está vendo o QR Code na sua televisão, mas para quem está no rádio, é pelo 0800 410 6060. Você pode mandar pelo WhatsApp 41 3221 6060. Mande as suas intenções, mande seus pedidos, mande seus clamores. Jesus, eu confio em vós. Jesus, eu espero em vós. Jesus, eu sei que a tua misericórdia nos vem pelas cinco chagas de Jesus. Filhos e filhas, nós só começamos o programa. Estamos em plena festa, segundo dia do Tríduo, festa das Santas Chagas de Jesus. Juntos vamos tomar posse dessa graça de Deus. Volte comigo.
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3: Este testemunho, por favor.
4: Olá, pessoal. Me chamo Vanessa, moro em Curitiba.
3: Pois
4: eu já
3: não,
4: tive
3: Vanessa.
4: A oportunidade de participar da Festa das Santas Chagas. E foi uma experiência simplesmente incrível, que marcou que muito a minha vida. E neste ano, vou viver esse momento de uma forma ainda mais especial.
3: Opa.
4: Eu e meu filho vamos participar como voluntários. Poder ajudar outras pessoas e fazer parte de algo tão bonito e marcante juntos será muito especial para nós. E deixo aqui o meu convite. Venha participar também. Tenho
3: aí,
4: certeza,
3: Vanessa,
4: de que será uma experiência inesquecível.
3: Deus seja louvado. Um grande abraço, Vanessa. Que bom que você participou e agora se dispôs a trabalhar como voluntária. Você e seu filho. Ela que é de Curitiba, um grande abraço a todos os voluntários do Santuário Nossa Senhora de Guadalupe. Voluntários da obra Evangelizar é Preciso, Rádio Evangelizar FM, Rádio Clube FM, TV Evangelizar, Canal 16, NET 13, nosso arcebispo Dom José Antônio Peruso, Arquidiocese de Curitiba. Faça como ela, divulgue, se envolva. Bom dia. Coloque o nome da pessoa, por favor, ali. Bom dia, Ednício.
5: Bom dia, seu padre.
3: Desculpa, é que eles omitiram o teu nome ali, eu não tinha como saber quem era que estava na linha. Bom dia, Ednício.
5: Bom dia, senhor Cabelo.
3: Tudo na graça de Deus. Você fala de onde, Ednício?
5: Eu falo de Brasília, eu acho que foi louco.
3: Brasília, Distrito Federal, como é que se acompanha?
5: É pela Rádio Nova Aliança.
3: Meu abraço à Rádio Nova Aliança. Pois não, Ednício?
5: Opa, eu quero agradecer a Deus pela graça, né? E ao mesmo tempo pedir uma oração também.
3: Então vamos testemunhar, vamos lá.
5: É, sobre a cirurgia que a minha esposa fez, a recuperação, né? Então o sobrinho meu também que estava internado, ele conseguiu pegar alta, graças a Deus. Tá. O meu sobrinho é especial, né?
3: Aí, sim.
5: Tem que fazer os procedimentos, mas já está em casa, graças a Deus.
3: O nome da esposa?
5: É Gleice Luana de Oliveira de França.
3: E o do sobrinho?
5: É Carlos Eduardo.
3: Então, graça recebida?
5: Graça testemunhada.
3: Toca o sino, sacristão. Tá certo. E quem você quer pedir oração, Ednício?
5: Eu pedi oração para toda a minha família, para minha mãe, que tem 83 anos, todos os meus irmãos.
3: Como é que é o nome da mãe?
5: É Isabel da Conceição Silva.
3: Tá, e dos irmãos?
5: É muito, posso falar todos?
3: Pode.
5: É Joaquim Ribeiro da Silva.
3: Tá.
5: Manuel Ribeiro da Silva.
3: Pois não.
5: José Carlos da Silva, é falecido, José.
3: Tá.
5: É Elias Ribeiro da Silva.
3: Pois não.
5: Enoque Ribeiro da Silva.
3: Certo.
5: João Ribeiro da Silva.
3: Certo.
5: Reinaldo Ribeiro da Silva.
3: Certo.
5: É, Claudino Ribeiro da Silva, que é o pai do Carlos Eduardo.
3: Tá certo.
5: Uhum. E o meu, que é Edmício Ribeiro da Silva, né?
3: Tá certo. Bastante irmãos, louvado seja Deus. Coisa boa, família grande.
5: É verdade. E minha irmã Zenilda da Conceição Silva.
3: Tá.
5: E o mais novo, que é Edmício Ribeiro da Silva, que é quase o mesmo nome meu.
3: Tá certo. Nomes colocados no altar do Senhor, pode ter certeza.
5: Certo. Eu quero também pedir oração para a minha situação, saúde financeira, porque eu tenho um comércio. Eu tenho muita dívida e tenho umas dívidas para receber, por isso que eu devo.
3: Entendi.
5: Não consegui receber minhas dívidas e não consegui pagar os fornecedores.
3: Vamos colocar por intercessão de São José que você consiga receber para que você consiga pagar, então pedir esse equilíbrio da vida financeira, não é, Edinício?
5: Isso mesmo, seu pai.
3: Tá bom, que Deus abençoe, filho. Levarei no altar do Senhor às 11h30, estou celebrando a missa, segundo dia do Tríduo, e levarei seu nome, seu pedido. Meu abraço a Brasília, Distrito Federal, Rádio Nova Aliança FM, Cardeal Arcebispo Dom Paulo César Costa, Arquidiocese de Brasília. Bom dia, Maria Aparecida.
6: Bom dia, padre. Que bênção falar com o senhor.
3: Hoje é seu dia, seja bem-vinda. De onde você fala?
6: Eu falo do Paraná, município de Maringá. Eu assisto pela Rádio Colmeia.
3: Tá certo. Como é que é o nome do município?
6: É Ivatuba.
3: Ivatuba?
6: Isso.
3: Tá certo, filha. E acompanha pela Rádio Colmeia, já falou, né?
6: Isso, é.
3: Pois bem, e aí, querida, o que você quer partilhar?
6: Padre, faz dias que eu tô tentando, hoje eu consegui.
3: É seu dia.
6: É duas graças para uma pessoa só. Minha filha, em 2024, perdeu os dois rins. Estava fazendo hemodiálise. E ela não estava querendo fazer a fístula, né? Ela fazia pelo catéter. Aí, ela passava mal, aí eu ia na missa no Santuário de Santa Rita e rezava a missa inteira ajoelhada.
3: Certo.
6: Aí, padre, ela... Eu tô nervosa.
3: Calma. E aí,
6: então,
3: como
6: e
3: que
6: aí,
3: foi?
6: Aí ela fez a fístula e melhorou bastante. Aí eu fui lá no Santuário de Santa Rita, agradeci e pedi... falei, ó, eu tô agradecendo, mas o ano que vem eu vou voltar aqui para agradecer que ela conseguiu um rim.
3: Sim.
6: Dia 8 de março ela conseguiu.
3: Agora, dia 8?
6: De março agora.
3: Sim.
6: E aí eu fui lá e agradeci. Aí eu queria, né? Eu falei pra ela assim, ó, Santa Rita não faz o milagre pelas metades.
3: Com certeza.
6: Aí ela conseguiu. E todas quintas todos os dias eu assisto o senhor.
3: Certo.
6: E todas quintas
3: Eucarística.
6: Eucarística, o senhor fala assim, filha, peço que você quer do Jesus da Santa Chagra. E eu falava, Jesus, eu quero um rim para minha filha.
3: Certo.
6: E graças a Deus, ela conseguiu. Ela está bem.
3: Teve transplante, não teve rejeição,
6: não.
3: Aceitou.
6: Não, aceitou de boa, graças a Deus. Graças a Jesus da Santa Chagra e Santa Rita.
3: Como é que é o nome dela?
6: Euclélia.
3: Então diga, a minha filha Euclélia.
6: A minha filha Euclélia.
3: É um milagre de Jesus Eucarístico.
6: É um milagre de Jesus Eucarístico.
3: O Senhor das Santas Chagas.
6: O Senhor das Santas Chagas.
3: Amém.
6: Amém. Padre,
3: pois não.
6: Uma benção eu falar com o Senhor, porque eu fiz todos os dias o programa do Senhor.
3: Que bom.
6: Então, eu só queria fazer uma perguntinha para o Senhor. Eu costumo... Todo mundo que pergunta, eu falo que ela é uma graça de Jesus, da Santa Chagas e de Santa Rita. Eu posso fazer isso? Tem algum problema? Assim?
3: Não, claro que não.
6: Não.
3: A graça sempre é de Deus. Então é Jesus da Santa Chagas. Sempre é Jesus que dá a graça. Quem é o intercessor é Santa Rita. Então, não é que a graça veio da Santa Rita. Ela foi a intercessora da graça de Jesus Cristo. Então está corretíssimo.
6: Tá
3: bom, querida?
6: Então tá, eu queria deixar minha família em oração.
3: Diga.
6: A Euclésia.
3: Tá.
6: O Nelson Donizete.
3: Tá.
6: e o Edson Ângelo.
3: Tá bom.
6: E meu esposo, Nelson Assete.
3: Que Deus abençoe Maria Aparecida de Ivatuba, Paraná, Rádio Colmeia FM de Maringá, Arcebispo Dom Severino Klasen, da Arquidiocese de Maringá. Filhos queridos, hoje, segundo dia do trido da festa de Santas Chagas. Lembrando, daqui a pouco, às 11h30, nós temos a Santa Missa. E às 19 horas você é nosso convidado para estar num show dentro do santuário. Lembrando que às 13 horas sou Danilo Diba, depois tem atração circense, às 17h18 Bruno César e Leandro, 18 horas Álvaro e Daniel. E essa é a programação de hoje. Não esqueça que amanhã nós temos a procissão luminosa das Chagas Dolorosas. Volte comigo.
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3: Queridos filhos e filhas, e nós vamos para a leitura orante. Pegue na tua Bíblia, 1 Reis, capítulo 18, versículo 20. É sobre o profeta Elias. 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Bíblia aberta, cartilha de oração.

0: do Reis, capítulo 18, versículo 20, seguintes. Você lembra? De um lado, nós temos Elias, o profeta fiel a Deus. Do outro lado, os profetas de Baal, sustentados pela rainha Jezabel. Versículo 20. Então Acabe chamou todos os israelitas e os profetas de Baal para se reunirem no Monte Carmelo. Veja o desafio, escute o desafio que Elias faz. Até quando vocês vão ficar em dúvida sobre o que vão fazer? Se o Senhor é Deus, adorem o Senhor. Mas, se vocês acreditam, aqui estou já interpretando, que é Baal, que é Deus, adorem a Baal. Mas vocês terão que tomar uma decisão. Ou vão para o Deus Javé, ou sigam a Baal. Porém o povo não respondeu nada. Versículo 22. Então Elias disse: de todos os profetas de Deus, o Senhor, eu fui o único que sobrou. Mas os profetas de Baal são 450. Agora, preste atenção. Versículo 23. Tragam dois touros, que os profetas de Baal matem um deles, cortem-a em pedaços e ponham em cima da lenha. Mas não ponham fogo, eu farei a mesma coisa com outro touro. E aí os profetas de Baal vão orar ao seu Deus e eu orarei ao Senhor. O Deus que responder mandando fogo, este é o Deus verdadeiro. O Deus que responder mandando fogo é o Deus verdadeiro. E o povo respondeu: está bem assim. Perceba que o povo está em dúvida. Elias estabelece uma tomada de decisão e faz aqui um desafio. Então Elias disse aos profetas de Baal: já que vocês são tanto, peguem o touro e preparem primeiro. Orem ao seu Deus, porém não ponham fogo na lenha. Os profetas de Baal pegaram o touro que havia sido trazido para eles e prepararam. Oraram a Baal desde manhã até o meio-dia. Eles gritaram dizendo: ó Baal, responde às nossas orações. E ficaram dançando em volta do altar que haviam feito, porém não houve resposta. Ao meio-dia, Elias começou a caçoar deles e dizia: orem mais alto, pois ele é Deus. Pode ser que esteja meditando ou tenha ido ao banheiro. Talvez ele tenha viajado ou talvez esteja dormindo e vocês terão de acordá-lo. Aí os profetas oraram mais alto e começaram a se cortar com facas e punhais, conforme o costume deles, até que o sangue começou a correr. Passou o meio-dia e eles continuaram a orar, a gritar até a hora do sacrifício da tarde. Porém, não se ouviu nenhum som. Então, Elias disse ao povo: cheguem mais perto de mim. Todos chegaram mais perto de Elias. E ele começou a consertar o altar do Senhor Deus que estava derrubado. Ele pegou 12 pedras, uma para cada uma das tribos, que tinha os nomes dos filhos de Jacó, o homem a quem o Senhor Deus tinha dado o nome de Israel. Com essas pedras, Elias reconstruiu o altar para a adoração do Senhor. Depois, cavou em volta uma valeta em que cabiam mais ou menos 12 litros de água. Ele dificultou mais ainda. Em seguida, colocou lenha no altar, cortou um touro em pedaços e pôs em cima da lenha. Então disse: encham 4 jarras com água e derramem sobre o animal sacrificado e sobre a lenha. Eles fizeram o que Elias estava mandando e ele disse: façam de novo. Eles fizeram. Façam pela terceira vez, disse Elias, e eles fizeram. A água correu em volta do altar e encheu a valeta. Quando chegou a hora do sacrifício da tarde, o profeta Elias chegou perto do altar e orou assim. O que aconteceu, padre? Depois do intervalo. Voltamos já.
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0: então, com muita água em torno e água em cima da lenha, junto com o touro esquartejado, Elias diz assim: ó Senhor, Deus de Abraão, de Isaque e de Jacó, prova agora que és o Senhor de Israel e que eu sou teu servo, e que fiz tudo isso de acordo com as tuas ordens. Responde-me, para que este povo saiba que tu és o Senhor. És Deus, e estás trazendo este povo de volta para ti. Então o Senhor mandou fogo, e o fogo queimou o sacrifício, a lenha, as pedras, a terra, e ainda secou a água que estava na valeta. Quando viram isso, os israelitas se ajoelharam, encostaram o rosto no chão e gritaram: o Senhor é Deus, o Senhor é Deus. Queridos filhos e filhas, Elias propõe um grande desafio. Um grande desafio. De um lado, os 400 profetas de Baal. Eles gritam, eles dançam, eles se cortam, eles se flagelam. E Elias até os ridiculariza. Grite para o vosso Deus, pode ser que ele está viajando, pode ser que ele foi no banheiro, pode ser que ele está dormindo. E o dia todo ficaram gritando. Elias tem tanta certeza de que Deus Javé é verdadeiro que manda fazer uma cova e acrescentar água, depois 3 vezes derramar vasos de água em cima da lenha. Perceba a atitude de Elias. O altar de Deus está destruído. Quando Elias reúne as 12 pedras, ele está restaurando a fé no Deus verdadeiro. Esse texto é um chamado a mim, a você, de realmente percebermos a quem estamos servindo. Quem é o Deus verdadeiro? Um chamado a restaurar as pedras, o altar, colocar Deus no centro de nossas vidas. É também um convite para o povo de Israel e para nós, um voltar-se para Deus. E veja o resultado final. Depois que o fogo desceu, consumiu o animal esquartejado, secou o vale, secou a água, o povo se ajoelhou. Versículo 39. Encostaram o rosto no chão e gritaram: o Senhor é Deus, o Senhor é Deus. Eles não gritaram: Elias é poderoso. Não. O Senhor é Deus. O Senhor é Deus. Dai-nos, Senhor, esta experiência de recolocarmos no centro de nossas vidas, no centro de nossa família e da sociedade, o Deus verdadeiro. Dai-nos, Senhor, esta atitude de adorá-lo e proclamar: somente o Senhor é Deus. Amém. Esta foi a leitura orante de hoje. Escute o testemunho.
1: Sua bênção, Padre. Eu sou a Juscelaine, de Três Barras do Paraná. Você fala sobre o perdão. Essa oração é para mim. Eu tô rezando o terço do perdão e eu preciso perdoar. Eu não tenho paz no meu coração. Eu sei que eu preciso perdoar e eu tô rezando esta oração. Eu não sei se quem fez as coisas pra mim, que me magoou, se arrepende.
0: Não importa.
1: Mas eu sei que eu preciso perdoar pra mim poder ter paz na minha vida.
0: Isso.
1: E eu tô rezando o terço do perdão. E essa oração foi pra mim hoje, Padre.
0: Deus seja louvado, Jocelaine, 3/ do Paraná. Não importa se a pessoa se arrepende. O importante é que você decidiu perdoar. Isto é válido. Meu abraço, 3/ do Paraná, Rádio Cidade FM, Dom José Mário Angonese, Arquidiocese de Cascavel. Vanessa, que a paz de Jesus esteja com você, Vanessa.
2: Amém, Padre, com todos nós.
0: Deus abençoe. Você fala de onde?
2: Falo de Natal, Rio Grande do Norte.
0: Seja bem-vinda. Como que você me acompanha em Natal, Rio Grande do Norte?
2: É, pelo YouTube, mas eu também já acompanhei pela rádio. Eu sei que tem o canal da TV.
0: Tá bom, diga lá, filha.
2: Primeiro, eu estou muito feliz, emocionada, porque é a primeira vez que eu ligo para o Senhor. Eu tenho muitas coisas a testemunhar, mas eu vou aproveitar o meu momento hoje para clamar, para pedir que o Senhor ore junto comigo, pela família do meu esposo, consequentemente a minha família, porque a gente vai passando por uma tribulação muito grande. 15 dias atrás, meu sogro já sentiu algumas dores estomacais, não conseguiu fazer a tempo uma endoscopia, e graças a Deus por isso, porque a gente entendeu que não era para ser feito. No dia 11, exatamente 15 dias atrás, ele fez uma cirurgia de urgência de úlcera. Essa úlcera tinha rompido.
0: Sim.
2: Ele já é um milagre das Santas Chagas, porque
0: entendi.
2: Nós sabemos o grau de severidade. A família já estava extremamente sensível, porque na madrugada que ele fazia essa cirurgia de alto risco, né, a gente sabe, um tio do meu esposo, que é considerado praticamente um segundo pai, tanto para ele quanto até para minha sogra, esse tio infelizmente faleceu na madrugada. Eu estou inclusive com meu bebezinho aqui no colo de um mês.
0: Entendi.
2: Tive que passar essa informação para a família, mas tentando mais resolver, assim, foi um processo de luto que eles não conseguiram viver, porque, em função da preocupação com o meu sogro, ele ficou entubado, Padre, do dia 11, da madrugada do dia 11 até essa segunda-feira.
0: Certo.
2: Na segunda que o senhor começou a festa da Semana das Santas Chagas, o senhor falou, peça e peça grande, anote seu pedido, e assim eu fiz na segunda-feira, anotei, e na segunda-feira, às 4 horas da tarde, quando eles foram fazer a visita, ele tinha sido estubado.
0: Entendi.
2: Estava bem, estava consciente. Porém, ontem, inclusive, eu disse, eu vou ligar para testemunhar, e estava muito feliz. Estamos todos numa fé muito grande que Deus vai nos trazer essa bênção da recuperação dele. Porém, ontem, foi feita uma nova endoscopia e foi percebido 3 novas úlceras. Então, assim, a gente está num momento, assim, de muita comunhão com Deus, como nunca em toda a família.
0: Entendi.
2: E aí queremos pedir essa oração, tanto para fortalecer a todos que estão muito fragilizados, quanto assim, para Deus ofertar essa cura, sabe, trazer essa bênção, que eu sei que meu sogro está sendo canal, a gente, nossa família está sendo totalmente unida e transformada.
0: Então, só para anotar, o nome do teu sogro?
2: Odilmo de Vasconcelos.
0: Odilmo.
2: Isso.
0: O nome do tio que faleceu?
2: Zacarias de Vasconcelos, Lisboa.
0: E o nome da criança de um mês?
2: Luiz Henrique de Menezes, Lisboa. Depois eu vou ligar para contar o testemunho dele.
0: Com certeza. Eu levarei no altar do Senhor, Vanessa. Eu tenho que ir para o intervalo. Pode ter certeza que levarei na missa às 11h30, daqui a pouco. Eu volto já, povo de Deus. Minha saudação a Natal, Rio Grande do Norte. Eu volto já.
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0: Eu falava com a Vanessa de Natal, Rio Grande do Norte, TV Evangelizar, canal 16.1, canal aberto. Lá tem a Rádio 98 FM, Rádio FM 87.9, Rural FM, Dom João Santos Cardoso, Arquidiocese de Natal. Hoje, aniversário de Dom Maurício Broto de Camargo, Arquidiocese de Botucatu, São Paulo. Dom Manuel de Oliveira Soares Filho, da Diocese de Castanhal, Pará. Dom Cleonir Paulo Dal Bosco, da Diocese de Bagé, Rio Grande do Sul. Rádios Irmãs, Candidez FM, Divinópolis, Minas Gerais, Digital FM, Governador Lindenberg, Espírito Santo, Muqui FM, Muqui Espírito Santo e TV Irmã, Campos de Minas, São João del Rei, Minas Gerais. Escute esse testemunho que foi manuscrito e nos enviado. Sua bênção, Padre Reginaldo. Hoje, 27 de maio, faz 3 anos que aconteceu uma fatalidade em minha família. Após o final de semana em que meu filho Andrade, minha nora Daniela e minhas netas Lara, Vitória de 9 anos e Isabela de 6 anos nos visitaram em Patos de Minas, retornaram à sua cidade de origem, São Gotardo. Aconteceu um acidente. Os carros bateram de frente. Houve 2 vítimas fatais. O motorista do outro veículo estava embriagado. E minha neta, Lara Vitória, faleceu na hora. Padre, quando soube da notícia, meu mundo caiu. Fiquei sem chão, diante de tanta dor e sofrimento. Meu filho ferido, minha nora, minha neta, Isabela, em estado gravíssimo, com hemorragia no fígado, deslocamento no baço. Quando saímos de Patos de Minas para o velório em São Gotardo, quis ir ao hospital. E quando lá cheguei, minha nora me abraçou e disse assim: Dona Fátima, pede a Jesus para salvar a Isabela. A Larinha se foi, mas eu não dou conta de ficar sem minhas 2 filhas. Padre, chorando muito, me ajoelhei no saguão do hospital e pedi que Jesus das Santas Chagas curasse a minha neta Isabela. Ela corria o risco de realizar uma cirurgia muito agressiva, mas Jesus das Santas Chagas a curou. No 3º dia de UTI, ela ganhou alta. Hoje tem 9 anos e é uma criança muito esperta. Recebo a capelinha de Jesus das Santas Chagas. Rezamos o terço em família. Sou uma sócia fiel. Hoje temos no céu um anjinho chamado Lara Vitória Batista de Melo. Mas tenho que louvar a Deus. Graça alcançada, graça testemunhada. O nome da minha neta, que foi curada, é Isabela Cristina Batista de Melo. Quem escreveu? Maria de Fátima, Caixeta, da cidade de Patos, Minas Gerais. Filhos e filhas, rezemos a novena dos arcanjos, hoje, 2º dia.
1: Há uma certeza que paira no ar.
0: Arcanjo Gabriel, portador das boas novas, das mudanças, da sabedoria, da inteligência. Arcanjo da Anunciação, trazei a palavra de Deus, que ela permaneça em meu pensar, em meu agir. Fazei que eu também seja um mensageiro dos preceitos do Senhor, por palavras de bondade e solidariedade. Arcanjo da Anunciação, vinde meu auxílio. Arcanjo Rafael, guardião da saúde, da cura, peço que os raios curativos desçam sobre mim, dando-me saúde, cura dos males do corpo e da alma. Guardai meu corpo e minha mente, livrando-me de todas as doenças. Que vosso raio curativo esteja em meu lar, sobre meus familiares, no trabalho que executo, com as pessoas com quem convivo, Arcanjo Rafael, transformai a minha alma e o meu ser, para que eu possa sempre refletir a vossa luz. Arcanjo Rafael, curai os enfermos. Arcanjo Miguel, príncipe, guardião e guerreiro, defendei-me com vossa espada, protegei-me com vosso escudo. Não permita que o mal me atinja. Protegei-me contra assaltos, roubos, acidentes, contra quaisquer atos de violência. Livrai-me de pessoas negativas e invejosas. Levante o vosso escudo de proteção em meu lar, em minha família, parentes e amigos. Arcanjo Miguel, guardai meu trabalho. Arcanjo Miguel, protegei meus negócios e meus bens. Arcanjo Miguel, trazei paz e libertação. Arcanjo Miguel, defendei-me no combate. Arcanjos de Deus, venham em meu auxílio. Arcanjos do Senhor, venham em meu socorro. Arcanjos de Deus, venham em meu auxílio. Arcanjos do Senhor, venham em meu socorro. O Senhor esteja convosco. Ele está no meio de nós. Abençoai, Senhor, a água, a roupa dos enfermos, as fotos de família, os remédios. Abençoai e santificai aqueles que mais precisam da vossa infinita misericórdia. Em nome do Pai, do Filho e do Espírito Santo. Amém. E eu me despeço até daqui a pouco, às 11h30. Evangelizar é preciso.
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5: Bom dia mais uma vez, né? Que todo mundo receba um abraço aqui de toda a equipe da Rádio Cajuru FM. Nesta sexta-feira, né? Dia gostoso é sexta-feira, né, gente? Meu abraço, meu carinho para todos vocês, tá certo? Eu quero falar... bom dia mais uma vez, né? Que todo mundo receba um abraço aqui de toda a equipe da Rádio Cajuru FM. Nesta sexta-feira, né? Dia gostoso é sexta-feira, né, gente?

Dado. Vaga de emprego, ajudante de entrega, marceneiro, folheador, marceneiro para planejados e montador de imóveis prontos. A empresa é Toli Imóveis, ali no, na Avenida Progresso 651, Industrial 2, Cajuru, em frente à Luz Transporte. 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Mas o que nós queremos? Cavalgada São Francisco de Assis, dia 3 de outubro. Acontece nisso de 3 de outubro, né, gente? É a última cavalgada do ano, olha só. Em aguardo, hein? Muito bacana, hein? Aliás, Cíntia, a última cavalgada é a de Nossa Senhora Aparecida, que acontece no dia 12 de outubro. Não é isso, Leninha? Então tá certo. Meu abraço, meu carinho para todos vocês. Bem, gente, estamos aqui também com a festa em honra a São Vicente de Paula, que começou ontem. Hoje acontece às 19 horas com Santa Missa. Em seguida, tem barraquinhas. A Santa Missa será com o padre Wellington Rodrigues Silva. E o conselho responsável é o de Nossa Senhora do Carmo. Amanhã, dia 26, às 18 horas, tem a festa regulamentar da Sociedade São Vicente de Paula. Às 19 horas, Santa Missa, em seguida, barraquinhas. Padre Gustavo será o celebrante. Padre Gustavo César dos Santos. E o conselho responsável é o de São João Batista. Domingo, último dia. Procissão pelas ruas do bairro ao redor da capela antes da Santa Missa. Santa Missa começa às 15 horas, então tem que chegar mais cedo um pouquinho, né, gente? A Santa Missa às 15 horas. Após a Santa Missa, teremos café comunitário e apresentação do grupo Violão em Seresta. E será a missa com o padre Christian Alisson de Oliveira. Toda a Sociedade São Vicente de Paula será responsável, né? O conselho responsável. Tá certo? Gente, vem aí o mutirão da limpeza, hein? Esse mutirão da limpeza, ele é muito, muito legal, muito bacana. Mas é preciso lembrar a todos que esse mutirão, ele não é dever da administração municipal. O dever da administração municipal é fazer a coleta do lixo doméstico. E esse mutirão, geralmente, é para limpar os lotes, né, que estão sujos, você limpar seus quintais, aí a prefeitura vai dar o transporte disso aí. Quer dizer, não deixa de ser uma ajuda, né? Isso é muito importante também. Agora, o que estão fazendo com o lixo doméstico, que era para ser lixo doméstico, não tá legal. Estão aí desmanchando guarda-roupa e jogando na rua, qualquer hora. Certo? Você chega aí, o passeio está cheio de lixo que não é de responsabilidade da prefeitura, porque você paga uma taxa anual para a coleta do lixo, né, doméstico. Então, a prefeitura deveria fiscalizar isso, porque isso traz, não é, prejuízo. Isso traz prejuízos para a comunidade, porque não é justo a pessoa que pagar um lixo anual, pagar uma taxa anual para recolher talvez 2, 3 pacotinhos por semana. Você paga é para isso. Não é? Que o lixo doméstico é um pouquinho. Agora, limpeza de quintal, certo? Trocando seus imóveis, seus móveis, né? E jogando na rua, isso não é de responsabilidade da administração, não. E esse dinheiro é o meu dinheiro que está sendo gasto. É o dinheiro de todo mundo que está sendo. Então não está certo recolher esses lixos.

0: esse lixo. Por isso que precisa ter fiscalização disso aí. Está errado. Não é? É o lixo que a prefeitura tem obrigação com ela, é outro lixo, não é? Agora, esse mutirão já é um trabalho que a prefeitura faz, que é isso, faz, talvez, de ano em ano, uma coisa assim, que é para ajudar as pessoas a limpar os seus quintais, especialmente, né? Porque quem tem um lote sujo, ele pode muito limpar ele, né? Agora, é claro que você vai. É, um quintal, conforme for o quintal, as coisas, é difícil. Tá certo? O mais, meu abraço, meu carinho, e até segunda-feira, se Deus quiser.
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16: O Valdir Barbosa, depois dos preços do arroz e do feijão registrarem alta, a carne bovina também pode começar a pesar no bolso do consumidor de novo. Bom dia.
17: Bom dia. O ciclo do boi que atingiu em cheio os Estados Unidos, Austrália e chegando agora ao Brasil, vem provocando um desequilíbrio no mercado bovino. É certo que a arroba do boi vai em direção a recordes de preços e o mercado varejista que atende ao consumidor não resiste mais aumentos porque há queda nas vendas, mas na segunda quinzena do mês, quando os salários se esgotam. Os pequenos frigoríficos sentem dificuldades na compra do boi inflacionado a cada semana. Os grandes têm contratos com preços travados com os produtores, usam seus próprios confinamentos e absorvem parte dos aumentos e não repassam tudo para o varejo. Os pequenos e médios não conseguem absorver e são eles que abastecem uma grande parte das cidades do interior. É quando o consumidor começa a pagar carne bovina no interior ao preço das grandes cidades. O mercado do boi vive hoje numa panela de pressão e quando a tampa voar, ninguém segura o preço da carne. A disparada do preço do bezerro também preocupa, porque o pecuarista que trabalha com a cria ou a recria vai encontrar animais muito caros no momento da reposição. Aia Agro, Valdir Barbosa.
14: 11 e 14.
16: O Conselho Superior do Ministério Público Federal se reúne hoje para decidir se há elementos suficientes para abrir uma investigação sobre a atuação do Procurador-Geral da República, Paulo Gonet, nas apurações relacionadas ao Banco Master. Vamos então a Brasília acionar o repórter Pedro Nascimento, que ao vivo tem mais informações. Ô Pedro, a análise foi aberta após a divulgação de mensagens encontradas pela Polícia Federal no celular de Daniel Vorcaro. Bom dia para você.
18: É mais um desdobramento dessa questão do caso Master, agora com o envolvimento de Paulo Gonet, suposto envolvimento, né? E é justamente isso que será analisado nessa sessão que começa às 10 da manhã e que inclusive terá transmissão no canal do Ministério Público Federal. Embora Gonet seja o presidente do Conselho do Ministério Público Federal, a sessão será comandada pelo vice-presidente, chamado Nicolau Dino. Após a abertura dos trabalhos, Dino passará a palavra ao subprocurador Francisco Sanseverino e que é o relator do caso. E em seguida será aberta a votação e mais 8 conselheiros poderão votar. O que acontece hoje, né? Se houver maioria nessa votação pela abertura da investigação, um subprocurador do Ministério Público Federal será designado e aí ele passa a relatar essa apuração contra Gonet por crime comum. O caso também poderá ser arquivado caso a maioria dos membros rejeite a abertura da investigação. Gonet foi citado, né, em diversas conversas que foram encontradas pela Polícia Federal no celular de Vorcaro, que está preso, né, teve o celular apreendido e a cada momento a gente vê esses vazamentos das conversas de celular de Vorcaro prejudicando ministros, autoridades e agora também Paulo Gonet. As mensagens elas vieram à tona após o ministro André Mendonça do Supremo Tribunal Federal retirar o sigilo de parte da investigação, que também cita mensagens do ex-banqueiro a um celular atribuído ao ministro Alexandre de Moraes. A questão de Gonet está não somente na aproximação com Daniel Vorcaro, mas também em um possível favor que ele pode ter feito, né, a pedido de Daniel Vorcaro, para favorecer uma eleição no Conselho Nacional do Ministério Público. Tudo isso são elementos que estarão em julgamento a partir das 10 da manhã. De Brasília, Pedro Nascimento.
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23: 11:19.
24: Enquanto o planeta está de olho em práticas com menos emissão de gases na indústria que agravam o efeito estufa, o Brasil já tem avançado em práticas de baixa emissão de carbono nos processos de mineração. A medida é considerada um diferencial do minério para ser exportado a determinados países.
25: Na reportagem de hoje, vamos entender a relação entre o mercado de carbono e a mineração e as vantagens competitivas que o Brasil já tem.
26: A baixa pegada de carbono é um dos pilares da transição energética e tecnológica do mundo e é determinante em relações comerciais entre países. União Europeia, China e Estados Unidos, por exemplo, têm regras de fronteira para receber produtos que geraram grandes volumes de carbono. Multinacionais estão dando preferência para países com matriz energética limpa e quem tem mineral crítico para fabricar baterias e carros elétricos tem protagonismo em negociações. O coordenador de mudança de clima da Wake Carbon, companhia voltada à transição energética para empresas, Rafael Della Barba, explica que minério que usa menos diesel no transporte ou emite menos gases no processo de mineração e beneficiamento, ou seja, tem menos pegada de carbono, é mais valorizado no mercado internacional.
27: Quanto menos, menor a emissão dos produtos quando saem daqui, menor é o importador paga essa taxa na hora da importação. Então passa a ser, deixa de ser uma questão de sustentabilidade ou de meio ambiente e passa a ser também um ativo de negociação. Assim, eu monitoro minhas emissões são menores, eu tenho isso auditado perante as regras internacionais, no caso da União Europeia, do CBAM, e eu consigo negociar um preço melhor.
26: E para o Brasil, o caminho é mais pavimentado. O país já é cheio de água, sol, ventos e por isso tem uma matriz energética limpa, coisa que no mundo afora não é tão comum. Isso pode agregar valor ao nosso mineral na hora de exportar. E aí que entra a soberania.
27: Então, assim, a importância do Brasil como um beneficiário de uma matriz energética conseguir incorporar isso. Falando em soberania, assim, vamos incorporar o que há de bom no nosso sistema energético, nos nossos produtos. É um ponto importante para trazer aqui.
26: E no mundo, essas exigências de atenção aos impactos ao meio ambiente e menos emissão de carbono, atreladas à transição energética, vão exigir cada vez mais minerais críticos, coisa que o Brasil tem e muito. É o que diz o economista e professor convidado da Fundação Dom Cabral, Jorge Arbache.
28: Toda essa agenda de economia verde, de mudança de clima e de sustentabilidade vai requerer uma quantidade brutal de minerais críticos e de terras raras, seja lá para os carros elétricos, seja para os aerogeradores, seja para os painéis solares, seja para as grandes linhas de transmissão, para essas grandes baterias que estão sendo agora instaladas, ímãs e tantos outros produtos. Então a demanda tende a crescer muito. Da mesma maneira, o urânio. vem aí uma nova geração de usinas nucleares que vão requerer uma quantidade explosiva de urânio, mineral que o Brasil também tem.
26: Na próxima semana, o desafio de agregar o valor nos minerais brasileiros e o conselho que deve começar a mediar as negociações do Brasil com outros países. Repórter Edson Costa.
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3: Quem chega com tudo com o esporte é o Enio Lima, o garoto que marcou.
4: Tá, que bom dia, Aline.
5: Bom dia, Enio.
4: Agora vamos falar do nosso futebol. Pensando no planejamento da próxima temporada, Cruzeiro avalia se vai renovar contrato com dois jogadores do elenco. Bom dia, Emerson Pansieri.
6: O Cruzeiro precisa resolver a situação de dois atletas no fim do ano. Lateral direito Fagner e lateral direito William. Os dois atletas estão com o contrato acabando. O William tem 26 jogos na atual temporada, 3 assistências, não marcou gols. O Fagner tem 32 jogos, tem 6 assistências, marcou um gol. Com o contrato acabando, vamos ver o que que o Cruzeiro vai fazer. Se vai renovar de um atleta e do outro não, é uma decisão que vai partir da direção de futebol do Cruzeiro. Sobre Paulinho, o Cruzeiro quer contratar realmente esse profissional do Mirassol. Vamos ver se a situação vai andar. E o Cruzeiro acionou o Grêmio na CNRD por conta da dívida do lateral esquerdo Marlon Enio.
4: Atlético vive a expectativa de esvaziar o departamento médico na data FIFA. Bom dia, Cláudio Rezende.
7: Bom dia, você também. O técnico Barba Domingues aguarda para os próximos dias de treinamentos liberações de atletas importantes. São 3 titulares absolutos hoje que estão ainda se recuperando, tratando de lesões. Goleiro Everson, o zagueiro Juan e o atacante Reinier, que vem sendo uma peça importante no setor ofensivo do time. Enquanto isso, 6 jogadores do Galo seguem servindo seleções na Superdata FIFA e serão todos eles baixa desfalques contra o Bragantino no sábado da outra semana, dia 3 de outubro. O Galo que já recebeu da Conmebol toda a logística pronta da entidade para a final da Copa Sul-Americana. Todas as semifinalistas estiveram presentes em reunião ontem no Paraguai. Final está confirmada para Barranquilla, na Colômbia, 21 de novembro.
4: E depois da paralisação do elenco americano, jogadores retornam às atividades hoje no CT Lana Drummond. Bom dia, Fabrício Calazans, tá ligado?
8: Ontem os atletas americanos cruzaram os braços. Decidiram colocar em prática a paralisação por conta dos atrasos de salários. Então ontem não teve treino no América. Os jogadores estiveram no CT, conversaram com o Marcos Salom, coordenador do grupo de gestão, e comunicaram o técnico Douglas Leite que não iriam treinar ontem. Estão prometendo trabalhar nesta sexta, sábado e domingo, mas já comunicaram ao comandante americano que no domingo eles não vão se concentrar para a partida. Após o treino, eles serão liberados e só vão se apresentar ao técnico americano na segunda-feira, dia do jogo contra o Juventude, momentos antes da partida. É o América, com sua grave crise financeira, e ontem os atletas colocaram em prática a paralisação, não trabalharam no CT Lana Drummond.

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2: 11:29.
3: Vamos ao dia dos candidatos ao Senado por Minas Gerais.
4: Aécio Neves, do PSDB, irá conceder entrevistas na parte da manhã e no início da noite se encontra com lideranças da Zona da Mata em Juiz de Fora. Na quinta-feira, o candidato teve reuniões em Belo Horizonte e um encontro com lideranças da área da segurança.
5: Eu sou candidato ao Senado porque agora é no Senado que nós discutimos o orçamento da União. É no Senado que nós vamos renegociar a nossa dívida para que haja espaço no Estado de Minas Gerais, recursos financeiros, para voltarmos a investir em segurança pública. Eu vou ser um senador que vai viabilizar recursos em Brasília, mas vou ser um senador que vai politicamente aqui defender a boa utilização desses recursos para o resgate da segurança em Minas Gerais, em especial da Polícia Civil.
4: Carlos Viana, do PSD, irá atender lideranças políticas e também religiosas em Belo Horizonte às 9 horas. Ele segue para o município de Capelinha, onde se encontra com prefeitos e vereadores da região. Na quinta-feira, o candidato participou de agendas com apoiadores do interior de Minas, na capital mineira, e depois seguiu para um encontro em Conselheiro Lafaiete. Domingo Sávio, do Partido Liberal, terá encontros com lideranças no interior. O candidato passará por Capelinha e também Diamantina. Na quinta-feira, ele esteve com o candidato à presidência da República, Flávio Bolsonaro, em Teófilo Otoni e também em Governador Valadares. O candidato Marcelo Aro, do Progressistas, irá participar de uma caminhada no bairro Pindorama, aqui em Belo Horizonte, às 17h. Na quinta-feira, Aro participou de uma reunião com lideranças e moradores do bairro Morada Nova, em Contagem, na região metropolitana de Belo Horizonte.
6: Então agora nós vamos tentar chegar no maior número de cidades possível, mas o mineiro já me conhece, conhece o meu trabalho. Durante 4 anos fui secretário de Estado da Casa Civil, secretário de governo. Como secretário de governo mandei 2 bilhões de reais para os municípios mineiros. Então em qualquer cidade tem entrega, tem resultado, tem trabalho nosso. Seja uma creche que foi construída, um posto de saúde que foi construído, uma rua que foi asfaltada, mas tem serviço prestado por nós e eu tenho certeza que o povo agora vai reconhecer o nosso trabalho.
4: Marília Campos, do PT, irá participar de uma visita ao Barreiro aqui em BH às 9h. E depois ela segue para Contagem, onde fará uma reunião com alguns prefeitos. Na quinta-feira, a candidata participou de caminhadas em São João del Rei, Barbacena e também Juiz de Fora. Repórter Luísa Marques.
2: 11:31.
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8: O candidato à presidência da República, Flávio Bolsonaro, do PL, cumpre agenda em Minas Gerais.
9: Após cumprir a agenda em Teófilo Otoni, no Vale do Mucuri, o candidato à presidência, Flávio Bolsonaro, do PL, desembarcou no início da noite de ontem em Governador Valadares. O candidato estava acompanhado de Flávio Rosco, candidato do PL ao governo estadual, de Domingo Sávio, também do PL, candidato ao Senado, e do também postulante ao Senado, Marco Antônio Superman, do Novo. Eles participaram do bloquinho do deputado federal, Nicolas Ferreira. O grupo foi recebido por milhares de apoiadores vestidos com as cores da bandeira do Brasil, imagens de Jair Bolsonaro, camisas, faixas e cartazes com palavras de ordem. De um trio elétrico, os candidatos fizeram manifestações contra o presidente Lula, contra o ministro do STF, Alexandre de Moraes, e seguiram em uma caminhada que misturou motossiata e carreata pelas principais ruas do centro da cidade até o mercado municipal. Ali, Flávio Bolsonaro voltou a dizer que, se eleito, o pai Jair Bolsonaro subirá a rampa do Planalto com ele e lhe entregará a faixa presidencial.
2: E vocês verão o presidente Jair Bolsonaro colocando a faixa do filho dele, presidente da República.
9: Após o discurso, os candidatos deixaram o trio elétrico e tiveram a comitiva acompanhada por apoiadores pelas ruas da cidade. Do leste de Minas, repórter Sávio Scarabelli.
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14: Roberta, qual que é a sua análise sobre as tendências à disputa ao Senado e ao governo de Minas apontadas nas mais recentes pesquisas Datafolha e Quest? Você acha que elas estão na mesma direção?
15: As campanhas ao governo de Minas vivem a ansiedade pré-eleitoral, mas com uma dificuldade adicional. Lidam com o eleitorado no geral menos engajado e mais desinteressado na sucessão estadual em relação à disputa à presidência da República. Diferentemente de outras eleições, as primeiras semanas da propaganda política eleitoral não influenciaram de forma significativa o desempenho das candidaturas para o governo de Minas. Ao longo de pouco mais de um mês, entre agosto e setembro, indecisos caíram apenas 3 pontos percentuais, segundo Datafolha e Quest, divulgadas nesta quinta 24 e na quarta 23 de setembro. Eram 13% no Datafolha e 19% na Quest, são agora 10% e 16%. Quem já tinha visibilidade e uma imagem consolidada nas mídias digitais, como é o caso do senador Cleitinho, segue liderando e em linha de crescimento. No mesmo período, Cleitinho subiu 8 pontos percentuais e está entre 0,5% e 3 pontos percentuais de vencer o pleito no primeiro turno. Com o apoio de Lula, também em linha de crescimento, os dois institutos indicam o deputado federal Patrus Ananias, que cresceu entre 3 e 5 pontos percentuais entre agosto e setembro e se descolou das demais candidaturas. No Datafolha, Cleitinho está com 40%, Patrus tem 15%. Entre agosto e setembro, o empresário Flávio Roscoe, nome do senador Flávio Bolsonaro em Minas, oscilou positivamente 1 ponto percentual e agora tem 5% das intenções de voto. Todas as demais candidaturas estão estagnadas ou oscilaram negativamente. Para o Senado, Datafolha e Quest também estão apontando as mesmas tendências. A ex-prefeita de Contagem, Marília Campos, lidera numericamente a corrida com 13% das intenções de voto, com uma diferença de 2 a 3 pontos percentuais em relação ao deputado federal Aécio Neves, ao senador Carlos Viana e a Domingos Sávio. No limite, os quatro estão em situação de empate técnico. Na quinta posição, os dois institutos apresentam Marcelo Aro e, na sequência, Áurea Carolina, segundo Datafolha, com 6% e 5% das intenções de voto. As outras 10 candidaturas têm menos de 2% das preferências. Indecisos somam 21% no Datafolha e 29% na Quest. Berta Macaron.
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20: Lula deve anunciar hoje novas medidas que o governo chama de proteção às famílias e à economia popular.
21: A principal delas deve ser o fim das bets e dos cassinos online no Brasil. Segundo a apuração da CNN, Lula deve assinar uma medida provisória proibindo a operação dessas plataformas no país.
20: A medida deve atingir tanto as apostas esportivas quanto os cassinos virtuais, como chamado jogo do tigrinho.
21: O governo ainda trabalha na versão final do texto e busca garantir segurança jurídica para evitar que a medida seja derrubada na justiça.
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20: O mercado financeiro é impactado pela alta do barril de petróleo e pela proximidade das eleições, Rita.
22: Tivemos ontem mais um dia estressante para o mercado financeiro brasileiro. E isso foi mostrado nos preços. O índice Bovespa chegou a cair praticamente 1%, o dólar subiu e bateu R$5,20, fechou a R$5,19 e os juros futuros subiram. O índice Bovespa voltou para a marca dos 183 mil pontos. Nesse mês de setembro, a dinâmica é bolsa em queda, dólar em alta e juros em alta. E esse fenômeno tem sido agravado pela piora da percepção dos investidores em relação à economia americana. O preço do barril de petróleo a US$106, como bateu ontem, pressiona a inflação nos Estados Unidos, que pressiona a expectativa de mais uma rodada de alta de juros. As taxas de juros de longo prazo bateram novo recorde e atingiram mais de 5,4% lá nos Estados Unidos. E o investidor global, com medo, vende ativos de risco, vende bolsa, compra o dólar na expectativa de mais alta de juros por lá e vende, né, países emergentes. Por aqui, o preço do dinheiro pode parar de cair e pode subir. Os contratos futuros negociados na B3 voltaram a subir, o que indica um trabalho mais difícil para o Banco Central ir além de um novo corte de 0,25. Sendo assim, a taxa Selic deve terminar o ano, na melhor das hipóteses, em 13,5%. Portanto, esses fatores externos que pressionam o nosso mercado se juntam aos fatores internos, e o maior deles é a eleição. As pesquisas divulgadas ontem não trouxeram grandes modificações, praticamente repetiram o resultado da última pesquisa no que diz respeito ao Datafolha. E vamos vivendo aí, um dia após o outro. A notícia boa é que hoje devemos ter um pouco mais de paz, porque o presidente iraniano, em entrevista à Fox News nos Estados Unidos, disse que o Irã está disposto a fechar um acordo, que não quer continuar com o conflito, mas depende dos Estados Unidos. E a reunião entre Trump e Xi Jinping, segundo os dois, foi muito boa. Rita Mundim.
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24: 11:44. 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
14: Ô Edilene, fazendo, quais são os elementos que explicam a subida nas pesquisas do Cleitinho Azevedo e a possibilidade cada vez maior dele vencer no primeiro turno? Bom dia para você.
25: Bom dia, Eustáquio. Bom dia, Aline. Bom dia aos nossos ouvintes. Pois é, o senador Cleitinho tem avançado nas pesquisas na disputa pelo governo de Minas e tem dois elementos fundamentais. Na verdade, são dois movimentos. Um desses movimentos tem dois elementos fundamentais. O Cleitinho tem duas características que a população gosta bastante. Uma é a humildade, que todo mundo gosta, mas nem todo mundo tem. A outra é a indignação, que todos temos, mas cada um em uma medida. Isso gera uma identidade maior do Cleitinho com o eleitorado e isso faz com que ele cresça nas pesquisas. A política tradicional ainda não entendeu que essa fórmula está mudando. Então, Cleitinho, nesse movimento, consegue angariar bastante voto. O segundo movimento é o que nós chamamos de efeito massa de pão, que é uma analogia que não necessariamente é real, porque massa de pão, por exemplo, você sova para poder liberar o glúten, mas o que faz crescer o fermento. De todo jeito, existe esse ditado, né? Quanto mais bate, mais cresce. E o Cleitinho passa por essa experiência também, porque, embora ele não seja o governador do estado, na verdade, quando você ocupa a cadeira, o movimento é todos contra um, que é aquele que está na cadeira que os outros desejam ocupar. Cleitinho não é o candidato que está no Palácio Tiradentes, mas é o que todos miram, porque é o que tem reais chances de ir para o segundo turno e, na verdade, de vencer até no primeiro turno. Então, essa movimentação faz com que o Cleitinho ganhe cada vez mais visibilidade, tenha um tipo de eleitor do Cleitinho que o defende. Se um outro candidato bate, na verdade, isso se vira contra o outro candidato. E tem muitos que estão batendo, como, por exemplo, o governador Matheus Simões, porque é a estratégia que ele tem e precisa se alavancar e precisa tentar, pelo menos, chegar ao segundo turno, que parece que não vai acontecer. Se tiver, deve ser com Patrus Ananias do PT. Então, essa movimentação faz com que o Cleitinho avance, se cristalize na primeira posição e fique cada vez mais distante dos outros candidatos. Eu estou aqui, Aline.
26: Oi, Edilene. E o ex-governador de Minas, Romeu Zema, pode ser abandonado no primeiro turno por conta do voto útil?
25: Aline, ele já está sendo abandonado por alguns candidatos. Ah, o candidato ao Senado pelo Novo do Distrito Federal, Sebastião Coelho, já está fazendo essa movimentação. E há uma candidata em São Paulo também, a deputada federal, Maria Helena, que já postou um vídeo nas redes sociais dizendo que vai votar em Flávio Bolsonaro. No que esses candidatos acreditam? Eles acreditam no voto útil. O que é o voto útil? É quando não adianta mais apoiar seu candidato, ou você avalia que não adianta mais e é melhor votar naquele que você sabe que vai ganhar e que tem alguma identidade com você. Então eles estão apostando no Flávio Bolsonaro e abandonando o ex-governador de Minas Gerais, Romeu Zema, que inclusive só se candidatou e principalmente se candidatou à presidência da República para puxar a sua chapa de deputados federais e estaduais e aumentar a bancada do Novo no Congresso Nacional e nas Assembleias Legislativas. Só que muitos desses candidatos novistas já estão apoiando o senador Flávio Bolsonaro, o que o governador Romeu Zema inclusive tem ciência de que está acontecendo. São os políticos, além de alguns eleitores, adotando o voto útil e abandonando aqueles candidatos nos quais eles acreditam inicialmente para votar naquele que eles avaliam que tem mais chances. Aline Eustáquio.
14: Edilene Lopes, coluna em cima do fato aqui no...
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18: Agora, a análise do âncora da CNN Brasil, William Vac.
6: Dados oficiais divulgados nesta quinta-feira pintam com cores ainda mais dramáticas o preocupante quadro das contas públicas para o próximo presidente. Caso Lula seja reeleito, ele criou para si mesmo uma perigosa armadilha que faz questão de não reconhecer. É a armadilha de gastos que sobem sempre mais que as receitas. Caso seja eleito Flávio Bolsonaro, que é o mais competitivo candidato da oposição, desarmar essa arapuca nas contas exige um tipo de coligação política que até aqui ele não demonstrou possuir. É o tamanho do ajuste para convencer os agentes econômicos de que a dívida pública não vai continuar crescendo até esmagar todo mundo sob seu peso. Do jeito que vai a carruagem, a dívida bruta vai subir ainda mais de 26 para 27. As causas são bem simples, não é necessário economês, são fáceis de serem entendidas, são sucessivos déficits entre o que o governo arrecada e o que gasta, isso vem pelos últimos anos. Isso foi piorado agora, nos tempos mais recentes, por juros sufocantes que tornam a dívida ainda mais cara. Para piorar mais o quadro, o Banco Central, as estimativas de mercado projetam uma desaceleração da economia, ou seja, receitas mais baixas do que o governo assume para o ano que vem. Embora o problema seja grave e muito urgente, não foi tema até aqui de campanha eleitoral. O governo pinta um cenário de controle e estabilidade nas contas que simplesmente foge à realidade dos números. A oposição diz que não é hora de abordar o que pretende, pois nessa fase da campanha não quer ser acusada de estar prometendo maldades contra o eleitor. Uma eleição indefinida como essa faz a gente prender a respiração, mais ainda pelo que vem depois.
7: Da CNN em São Paulo, William Vac.
5: 11:50.
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5: 11:51.
14: 25 de setembro de 2026.
26: Hoje, na capital, a temperatura deve chegar a 28 graus. Agora, 20.
14: Documentos obtidos pelo O Fator indicam que Henrique Vorcaro, pai do ex-banqueiro Daniel Vorcaro, teria tido poder de decisão sobre o Banco Máxima, que posteriormente se tornou o Banco Master. Segundo as minutas, elaboradas entre 2016 e 2017,
21: Henrique teria direito de veto em decisões estratégicas, poderia indicar diretores e teria acesso às contas da instituição. Os documentos também previam que ele ficaria com metade da participação de Daniel no banco.
26: As informações contradizem uma carta enviada pelo pai do banqueiro ao STF nesta semana, na qual ele afirma que o filho não tratava de assuntos bancários com ele e o rejeitava. A defesa nega a participação de Henrique Vorcaro e afirma que as minutas registram apenas negociações que nunca chegaram a se concretizar.
21: Polícia procura pelo padrasto da ex-vereadora Verônica Costa, suspeito de envolvimento na tortura contra o ex-marido dela, Diana Rogers.
2: A Polícia Civil do Rio procura por Sebastião Oliveira Evangelista, padrasto da ex-vereadora Verônica Costa, suspeito de envolvimento no episódio de tortura contra Márcio Costa, ex-marido da ex-vereadora, conhecida como Mãe Loura do Funk. A ex-vereadora, a gente lembra, foi condenada a 10 anos e 8 meses pelo crime e foi presa na noite desta quinta-feira. Na quarta-feira, a polícia esteve na casa de Verônica Costa, mas ela não foi encontrada. Até que nesta quinta, Verônica Costa foi achada no Vale das Videiras, em Araras, no distrito de Petrópolis, na região serrana.
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4: 11:54.
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4: 11:57.
8: Com o seu provedor de energia elétrica nas últimas décadas. Algo muito parecido com o que aconteceu na telefonia quando os usuários migraram da telefonia fixa para a telefonia celular. E eu, por exemplo, visualizo que nós alcançaremos com a abertura de mercado. A agência já tem todo um planejamento feito para alcançarmos este prazo.
9: O CEO da CNN Brasil e vice-presidente da João Vitor Xavier destacou o papel do CNN Talks Energia e da emissora para a discussão de um tema tão importante para o país.
10: CNN é um canal fundado por um empreendedor, pelo Rubens Menin, um empreendedor em série. Hoje ele é líder de 14 empresas e acredita no Brasil. Mas o que moveu o Rubens foi o espírito de contribuir com o Brasil, de fazer do nosso país um país que enxerga empresários, a pessoa que contribui para a geração de riqueza e de renda no nosso país. O Brasil jamais vai ser um país desenvolvido quando, de maneira definitiva, não entender que quem empreende, quem acorda cedo, quem toca uma empresa, quem toca uma indústria, essa pessoa tem que ser digna de respeito, de apoio, de apreço e de parceria. Nosso país é um país com diversas dificuldades regulatórias, tributárias, trabalhistas. E a CNN entende que é seu papel reunir a nossa sociedade, o nosso PIB, o nosso capital intelectual para que possamos construir um ambiente de negócio melhor para o Brasil.
9: De São Paulo, repórter Yuri Cavalieri.
11: Ei, minha gente!
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14: Meio-dia.
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4: Meio-dia e 26.

0: 12:34.
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1: Meio-dia e 54.
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1: Meio-dia e 54.
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5: Uma hora.
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7: Cajuru FM informa a hora certa.
5: 1:01. 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

Salve, salve, o programa Balança Cajuru. Boa tarde, boa tarde. Início de tarde, sexta-feira. Sextou por aqui, só alegria, né, gente? A partir de agora, o programa Balança Cajuru está no ar pra você e com você, trazendo por aqui o melhor de tudo, o melhor de todos os tempos, a partir de agora, né, gente, com o melhor de tudo aqui nas ondas sonoras da Cajuru FM 98,7. But still it's farewell, and maybe we'll come back. É início de tarde, sexta-feira, aqui no Balança Cajuru, né? Sextou, sextou! Chama! Chama! Agora são horas 9 minutos. Hoje é dia 25 de setembro de 2026. É início de tarde aqui no Balança Cajuru, início de tarde, sexta-feira.

0: É, pode chamar, né, gente? Mais um início de tarde, sexta-feira, né? É sexta-feira, é?
1: É sexta-feira, é?
2: Deu sexta-feira de novo.
0: É, e não é que sextou novamente, né, gente? Não é que sextou? Pois é. Simbora, então, mais um início de tarde aí, de sexta-feira, aqui no programa Balança Caju, no seu início de tarde,
3: sextou,
0: né?
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0: Aí eu tô animadaça, não sei você, mas eu tô animada. Acordei com o pé direito e o esquerdo também, né? Nossa senhora!
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3: Não precisa insistir.
0: São aí, né, gente? Os colaboradores aí do programa Balança Cajuru.
3: Trinicinho
0: de tarde de sexta-feira.
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0: Quase reta final aí, né, gente? Do mês de setembro. Dia 25, né? 25 de setembro de 2026. A partir de agora você ouve música de qualidade aqui no programa Balança Cajuru. Recadinhos. Serviço de utilidade pública. E trazemos por aqui também a sua participação que tá liberada aqui, viu? 999-77-5940. 999-77-5940. Tá liberada a sua participação também pelo WhatsApp da emissora. 999-26-2280, hein? É o WhatsApp, tá liberado aí, aqui da Cajuru FM, 999-26-2280, é.
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0: É, vai ser bruta a parada, né? Agora são 1h12. E o programa Balança Cajuru está no ar a partir de agora, até às 15 horas pra você, hein? Música, entretenimento, informação, melhor de todos os ritmos. Trazendo pra você sucessos nacionais, sucessos internacionais por aqui até às 15 horas. Trazendo por aqui também saudade, né, gente? Aquela música, né, que você, né, que marcou a sua vida, que marcou um momento bom aí na sua vida, não é mesmo? Você ouve aqui no programa Balança Cajuru, na frequência mais quente do seu rádio, viu?
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0: e a partir de agora você ouve também músicas, né, que dominam corpo, alma e até coração, viu? Na rádio que acompanha você no seu dia a dia, viu? Simbora com essa playlist sonora perfeita para o seu início de tarde, pra você que tá aí trabalhando, pessoal do comércio, das fábricas, das indústrias, pra você que tá de boa, pra você que tá na estrada. Então aumente o volume, vem com a gente, porque a partir de agora você ouve as melhores músicas aqui no programa Balança Cajuru. E fica também muito bem informado, viu? A partir de agora, o programa Balança Cajuru está no ar, hein?

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0: Tudo bem, né, gente? Agora são 1h36 aqui no Balança Cajuru. Muito mais música passando por aqui até as 15 horas, né, gente? Agora são 1h36 aqui no Balança Cajuru. Olha, gente, rolou pro Wilson de Raul Seixas, que saudade, né, gente? O Gitã aqui no Balança Cajuru também aqui. Léo Magalhães de Boteca e Boteco do ano de 2016. Ao som de Pink Floyd também, né, gente? Um sucesso internacional passando aqui no Balança Cajuru também, né? E também rolou por aqui, né, o som de Rick e Renner, né, gente? Saudoso Rick, né? Rick solo cantando aí quando ele ainda tinha a dupla com Rick e Renner, né? Quem será? Canção lindíssima aí, né, de Rick e Renner, né? Olha também Irene Cara, né? Flash Dance rolando aqui, né? What Feeling aqui no Balança Cajuru. Juro, porque já são 1h37. Ah, senhora, primeiro bloco já foi embora, né, gente? Ah, senhora. Aí daqui a pouquinho eu tô de volta, vou estar trazendo tantão assim, ó, de canção bonita pra você aqui. Vou voltar também atendendo pedidos musicais. Vou voltar também trazendo serviço de utilidade pública e deixando você muito bem informado, tá bom? Se você quiser participar, participe com a gente aqui pelo WhatsApp, que é o fixo, não está aqui no estúdio, viu, gente? O telefone fixo aqui da emissora não está aqui no estúdio, então o telefone fica tocando, mas tá lá na sala do patrão. O patrão não tá aqui, a sala tá trancada. Não tem como atender o telefone fixo somente via WhatsApp, viu? Que é o 999-77-5940. 999-77-5940. E também tem o WhatsApp da emissora, 999-26-2280. Esses dois telefones estão à disposição aí para você participar aqui comigo até as 15 horas. Fazer por aqui também a sua seleção, né, gente? O melhor de todos os ritmos a gente toca para você aqui. Sucesso do passado, sucesso da atualidade, sucessos internacionais, né, nacionais. A gente toca aqui no Balanço Cajuru, melhor de todos os tempos, beleza? Bora então aqui pro intervalo comercial, já são 1h38 e daqui a pouquinho eu tô de volta.
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0: É isso aí, estamos de volta. Agora são horas 54 minutos aqui no Balança Cajuru. Muito mais música rolando aqui no Balança Cajuru, no seu início de tarde de sexta-feira. Agora são horas 55 minutos. E você curtiu por aí o som de Marília Mendonça? Saudosa, né, gente? Eterna Marília Mendonça, né, gente? Marilhão, né? Cantando por aí a Rosa Embriagada do ano de 2021, voltando então aí ao segundo bloco, né? Agora são horas 55 minutos e Alemão do Forró debruçado no balcão. Essa aí é só de fundinho, porque eu vou passar pra você aqui agora o serviço de utilidade pública da Rádio Cajuru e também do Balança, porque daqui a pouquinho aceita que dói menos. Vou voltar atendendo aqui, né, a Márcia de São José dos Salgados, né, Márcia? Abração pra você que tá ligadinho com a gente. Essa música tá no ponto aqui, viu? Também tem Rick e Henry, vou voltar aqui atendendo também a Solange Lopes, né? Pediu duas músicas, né? Pediu também a calcinha de renda, né? Do embaixador, tocar pra você daqui a pouquinho aí, tá bom? Nosso amigo Aquiles também tá aniversariando o dia de hoje, a música top pra você aqui também, viu? Daqui a pouquinho tocar pra você aí, viu? Lequinho também tá ligado com a gente, Lequinho, aquele abração pra você aí, viu? Gente, vamos passar pra você aqui então o serviço de utilidade pública da Rádio Cajuru e também do Balança, você ficando bem informado. Aí depois a gente continua com as canções aí, viu?
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0: A gente vai falar pra você aqui agora, né, que vem aí a festa, né, em honra a São Vicente de Paulo. Começou ontem, né, na verdade essa festa começou ontem, né, festa em honra a São Vicente de Paulo na capela da Vila Vicentina, no bairro Tupi, aqui em Carmo do Cajuru, né, realização do Conselho Central aí da Sociedade São Vicente de Paulo, aqui de Carmo do Cajuru. Começou ontem, né, no dia 24, né. Hoje, né? Hoje. Então, ontem já foi, né, gente? Vamos falar aqui programação de hoje. Hoje, dia 25, né? Sexta-feira, 25 de setembro. Hoje, às 19 horas, tem Santa Missa com o padre Wellington Rodrigues da Silva. Em seguida, haverá barraquinhas, né? E o conselho particular responsável é o Conselho Nossa Senhora do Carmo, né? Amanhã, sábado, né? Amanhã, dia 26 de setembro, às 18 horas, tem festa regulamentar da Sociedade São Vicente de Paulo. Às 19 horas, tem Santa Missa com o padre Gustavo César dos Santos. Em seguida, também haverá barraquinhas, né? E o conselho, ó, particular responsável é o Conselho de São João Batista, né? No próximo domingo, dia 27 de setembro, tem procissão pelas ruas do bairro ao redor da capela, antes aí da celebração da Santa Missa, às 15 horas, né? Com o padre Cristiano Alisson de Oliveira, né, gente? Após a missa, haverá o café comunitário, apresentação do grupo de Seresta. E o conselho particular responsável aí é toda a Sociedade SSVP, Sociedade São Vicente de Paulo. Teremos barraquinha, né, gente? Todos os dias, em benefício aí a Vila Vicentina, é verdade, todas as noites, né? Em benefício aí a Vila Vicentina, né, gente? E no dia 27, após a missa, né, teremos então esse momento especial, né, agradável, né, de confraternização com o nosso café comunitário, né? Os que puderem, pedimos aí a gentileza de levar um lanche, né, gente, para a partilha. E teremos também uma bonita apresentação do grupo Violão em Seresta, tornando aí o momento ainda mais especial, ainda mais agradável. Esperamos por você e sua família para vivermos juntos, né, gente? Esse momento de alegria, fraternidade e comunhão. E venha ser aí também um vicentino, né, gente? Servir a nossa missão e a caridade é o nosso caminho, né, gente? Venha conhecer também a Sociedade São Vicente de Paulo, uma rede aí de leigos católicos, né, que inspirados aí no exemplo de São Vicente de Paulo, né, dedicam-se ao serviço aos mais necessitados, viu, gente? Então, bora lá então, né, vivenciar esse momento, né, e momento de partilha, de celebração e também de festividades em honra a São Vicente de Paulo na capela da Vila Vicentina, viu, gente? Todos estão convidados para estar participando, né, gente? A Vila Vicentina, né, fica ali na rua Dona Elisa Nogueira Gontijo, 337, no bairro Tupi. Se você precisar de maiores informações, 3244-3848 ou 998-55-5865, beleza? É, bora acolher, cuidar e servir e ajudar também a Vila Vicentina, né, gente? Sua doação ajuda a manter o nosso trabalho e também a transformar vidas, né? Bora ajudar, né, gente? Gente, devido então a essas festividades aí de São Vicente de Paulo, que eu acabei de mencionar aqui, né, o Bazar da Vila comunica, né, que nesse sábado não irá abrir suas portas, né, gente, devido então aí, porque sempre, né, no sábado aí, geralmente é o último sábado, né, do mês, né, o penúltimo sábado, né, eles abrem suas portas aí, pelo menos uma vez por mês, né? Então não vai ser nesse sábado devido às festividades aí, né? Da festa da Sociedade São Vicente de Paulo, certo? Mas o bazar, né? Voltou com novidades, né? E agora com a maquininha se pague, né? Para fazer as suas compras também no Pix, facilitando sua vida também, né? A equipe de voluntários do bazar agradece a todos, né? Pelo apoio em prol da Vila Vicentina. Toda terça-feira, na parte da tarde, o bazar abre suas portas. E também nas quintas-feiras, na parte da manhã. É o bazar da Vila Vicentina, né? Gente, tá rolando aí a 18ª Semana Espírita. Começou no dia 24, vai até o dia 26, viu, gente? Sempre às 20 horas na Câmara Municipal de Carmo Cajuru. Palestras com Magda Rodrigues, Lucas Mansur e Ives Facuri. Você é o nosso convidado, viu? Ainda falando de festividades, né, porque depois a gente vai falar de achados e perdidos, falar pra você que vem aí, né, gente, a Cavalgada de São Francisco, né, gente, Cavalgada de São Francisco, né, de Assis, né, Cavaleiros Amazonas de Plantão estão sendo convidados a estar participando aí, né, gente, dessas festividades aí também, né, gente, vários dias de festa de São Francisco E juntamente, né, gente, aí com as festividades, né, da festa de São Francisco de Assis, vem aí também, né, a cavalgada, e todos os cavaleiros amazônicos estão sendo convidados a estar participando, viu? Então vem aí a cavalgada de São Francisco de Assis no dia 3 de outubro de 2026, sabadão, viu? Concentração dos cavaleiros na capela do Beato Antônio Frederico Ozanam, ali no bairro Vitória, viu? Com saída às 15 horas, com destino à capela de São Francisco de Assis, passando pelas ruas centrais da cidade, né? Lá na capela de São Francisco, no bairro Nossa Senhora do Carmo, haverá bênção para os cavaleiros, né? Amazonas, animais, sementes, viu? A revoada dos pombos, né? A tradicional revoada dos pombos. Então participe você também aí da cavalgada em honra a São Francisco de Assis no dia 3 de outubro de 2026 aqui em Carmo do Cajuru, viu? É a penúltima do ano, né? Porque na outra semana acontece, né, a cavalgada de Nossa Senhora Aparecida no dia 12 de outubro aqui em Carmo do Cajuru, a última do ano, a mais linda, a mais bela, né? Eu costumo dizer que é uma procissão a cavalo, né? E a última do ano pra fechar, né, gente? Cavalgada de Nossa Senhora Aparecida, pra fechar aí as temporadas, né, das cavalgadas aqui na nossa cidade, né? Mas antes dessa, né, tem a cavalgada de São Francisco, né? No dia 3 de outubro, sabadão, viu? Bora então todos aí a estar participando. Pra você que tem seu cavalo, tá sendo convidado a participar. Pra você que tem seu animalzinho também de estimação, pode estar levando, né, para ser abençoado. Suas sementes, suas plantações. Você pode estar indo, né, participar, né, dessa festividade lá no pátio da capela de São Francisco de Assis, viu? E tem a tradicional revoada dos pombos, né, gente, de todos os anos, né? Belíssima, né, a revoada dos pombos, engrandecendo ainda mais, né, o evento, né?

0: É isso aí, agora são 14h02 aqui no Balança Cajuru, né? 14h02, a gente vai pro intervalo comercial rapidinho, que depois eu já vou voltar trazendo aí mais 3 canções pra você. Então não sai da sintonia, já a gente tá de volta. Gente, o pessoal tá ligando, né, no telefone fixo aqui da emissora. Não tem jeito, o telefone tá lá na sala, lá do patrão, lá tá trancado. Tem que mandar pelo WhatsApp, viu? Tô ouvindo o telefone tocando lá dentro, né? Manda pelo WhatsApp, a gente atende você no 999-77-5940, viu? O telefone tá à sua disposição aqui, tá? Porque o fixo não está aqui comigo, tá lá na sala do patrão, tá trancado, né? Então o pessoal tá ligando, né? Não tem como eu atender, o telefone tá lá, né? Não tá comigo, tá? Então vocês podem estar ligando o telefone que está comigo aqui, que é o 999-77-5940, viu? Pode mandar pelo, né, através desse WhatsApp, 999-77-5940, ou pelo WhatsApp 999-26-2280. Então são 2 WhatsApp que está à sua disposição aqui hoje, viu? Até às 15 horas, programa Balança Cajuru. Tá bom? Vamos intervalo comercial rapidinho, gente. Já são 14h04.
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0: Esse é o som de Lucas Luco, princesinha do ano de 2013, passando aqui no Balança Cajuru no seu início de tarde. São 14 horas 13 minutos aqui no Balança Cajuru, né, gente? Simbora aqui ao som, né, gente? Tem que tocar umas músicas aqui, porque no bloco anterior aqui a gente conseguiu, não, né, gente? Tem o som de Trio Parada Dura, participação aí, eterna, saudosa, Marília Mendonça, aceita que dói menos. É saudade do ano de 2017, esse pedido musical é da Márcia de São José dos Salgados, ela que tá mandando pra sua tia Célia, lá do bairro Nossa Senhora do Carmo, tá mandando também especialmente para os seus pais, né? O Sebastião e também a Helena, que vão completar 51 anos de casados no próximo domingo. Felicidades para vocês!
1: Parabéns pra você.
0: Parabéns então ao casal, né, Helena? E também aí, né, gente, o Sebastião pelos 50 anos de casados no próximo domingão,
1: hein? Você está fazendo aniversário.
0: Felicidades a esse casal maravilhoso lá na Fazenda Mato da Laje, né? Recebendo cumprimentos aí de todos os amigos, de todos os familiares, de todos nós da Cajuru FM. E essa música de Trio Parada Dura, aceita que dói menos, do ano de 2017. Vai curtir, vai apreciar aqui agora na sequência, né, gente? Tem o som do embaixador, né? Juntamente aí com o Panda, né? Cantando por aí, calcinha de renda, né? A pedido aí da Solange Lopes, mandando aí, né, para sua mamãe, a Maria das Graças, também pro maridão Levi, toda a família aí ligadinho com a gente, tocar pra você aí, porque depois do intervalo, já vou trazer pra você o Rick e René, ao lado de Deus, viu, Solange? Solange pediu duas, né? Vou atender uma dentro desse bloco e depois já vou voltar trazendo aí, né, o Rick e René, ao lado de Deus, pra você aí, tá certo? Aquiles também tá soprando velas no dia de hoje, alô, Aquiles!
2: Aniversariante!
1: Viva! Parabéns
0: pra você, viu, Aquiles? Felicidade. Daqui a pouquinho tem um modão aí bacana, batuta com cheiro de terra molhada. Vai pra você, viu, Aquiles? Daqui a pouquinho, ó, depois do intervalo. Vou voltar também atendendo o Lequinho também, tá ligado com a gente. O Marcelo, o Toninho, o Juliano, o Everton e o Thiago. Essa galera tá trabalhando. Falou que tá com o radinho nas alturas lá. Flaninha, tá alto dos dois jeitos. Tá alto no volume e tá alto no muro aqui. Porque essa galera tá trabalhando lá, curtindo o Balanço aí, Cajuru. Aquele abração pra vocês. Ótima tarde de trabalho, hein? E sextou, moçada. Sextou. Bora então mais duas canções aqui no Balanço, assim, ó.

0: representando a gente do embaixador, rolando aqui no Balanço Cajuru para a Solange Lopes, também a sua mamãe Maria das Graças e também para o seu mozão Levi, né? Abração pra vocês aí, viu? Tudo de bom, hein? E rolou por aqui também, né? Aceita que dói menos, que atendemos aqui, né, gente? A Márcia de São José dos Salgados, mandando aí pra sua tia Célia lá do bairro Nossa Senhora do Carmo, especialmente para os seus pais, Sebastião e também Helena, lá na Fazenda Mato da Laje, que completarão, né, 51 anos de casados no próximo domingo, dia 27. Felicidades antecipadas pra vocês, que recebem abraços e cumprimentos aí de todos os familiares, viu? Tudo de bom pra vocês, Sebastião e também Helena, vou colocar o nome de vocês aqui também, né, para que os nossos colegas de trabalho possam dedicar à programação. Viu, Solange? Daqui a pouquinho volto te atendendo aí com a sua segunda canção, né, ao som de Rick e Renner, né, saudoso Rick, tocar pra você logo após o intervalo ao lado de Deus. E eu vou trazer também o modão batuta aqui para o Aquiles, né, que tá ouvindo a gente também, tá soprando velas no dia de hoje. E Aquiles, logo após o intervalo, a música é pra você aí também. E os meninos, né, que estão lá curtindo a gente lá, né, trabalhando com o radinho em cima do muro, essa galera que trabalha aí, né, gente da construção civil, não é fácil não, né, Lequinha? Abração pra você, o Marcelo, Toninho, o Juliano, o Everton e o Thiago, aquele abraço pra vocês aí, viu? Ótimo início de tarde, hein? Olha, agora são 14 horas, 22 minutos, vamos pro intervalo comercial rapidinho, ó. Daqui a pouquinho eu tô de volta.
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Volta, né, gente? São 14 horas 31 minutos aqui no Balança Cajuru. Deixa eu dar uma pincelada rápida aqui em alguns recadinhos aqui. Gente, lembrando aí que neste sábado, dia 26 de setembro de 2026, haverá a celebração da vida pastoral da criança, viu, gente? A paróquia de Nossa Senhora do Líbano no refeitório da Capela de São Francisco, viu, gente? Contamos aí com você, né? A partir das 13 horas, a partir da 1 da tarde, tá certo, gente? Todos estão, né, convidados a levar a meninada por lá, né? O Bazar da Vila Vicentina, gente, não abrirá neste sábado. Sábado, dia 26, né, gente? Devido às festividades, né, da Sociedade São Vicente de Paulo, né? Portanto, volta na terça-feira, né, dia 29, com um horário especial, né? Do meio-dia às 17 horas, com grandes promoções aí de peças femininas, viu? Aguardamos por você, hein?

0: 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Olha, gente, foi perdido, né, um óculos de grau com armação dourada com rosa, viu? Entre ali a clínica e o supermercado Oliveira, viu? Se alguém encontrou, entra em contato aí no 999-39-3104, viu? 37-999-39-3104, se você encontrou esse óculos feminino, né, com armação dourada com rosa, viu?
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0: Foi perdido, né, gente, um celular Moto A azul, né, perto ali do supermercado Cícero. Se alguém encontrou, entra em contato 996-69-7132, viu? 996-69-7132, né, pra você que encontrou, então, um celular aí, Moto A, viu, azul, perto ali do supermercado Cícero. Gente, a Tuola Imóveis está contratando ajudante de entrega, marceneiro, folheador, marceneiro de planejado e também montador de móveis prontos. Tá? A Tuola Imóveis está, então, com essas vagas ali na Avenida Progresso 651, no Industrial 2, aqui em Carmo do Cajuru, em frente à Luz Transporte. Se precisar de informação, entre em contato no 37-984-1398-26, hein?
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0: Estamos de volta, são 14 horas e 34 minutos aqui no Balança Cajuru, trazendo para você o melhor de tudo, o melhor de todos os ritmos, o melhor de todos os tempos para você. Tem o som aí, né, de saudoso Rick, né, gente, e também o Renner cantando por aí ao lado de Deus, né, atendendo o pedido da Solange, né. Solange selecionou duas canções, Solange Lopes, né, atendemos uma no bloco anterior e a outra a gente vai atender aqui agora, viu, Solange? Aquele abraço, viu? Na sequência tem aquele modão com cheiro de terra molhada, aquela enraizada mesmo, né, gente, a inquilina de violeiro para aniversariante do dia de hoje, que é o Aquiles que tá soprando velas. Nem Aquiles, felicidade pra você mais uma vez, tudo de bom, viu? Pode curtir, o final de semana é todinho seu, viu?
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0: Viva! Felicidade, tudo de bom pra você, viu, Aquiles, que tá soprando velas no dia de hoje, tá aniversariando no dia de hoje, seu modão batuta vai aí, viu? Na sequência aí de Rick e René ao lado de Deus, vai pra você aquele modão, inquilina de violeiro especialmente pra você, viu, Aquiles, que tá soprando velas no dia de hoje. E os meninos, né, gente, o Lequinho, aqui também o Marcelo, o Toninho, o Juliano, o Everton e também o Thiago, estão lá na obra, né, trabalhando, curtindo aí também o Balança Cajuru. Aquele abraço pra vocês. Pode escancarar o som do seu rádio, mais duas canções assim, ó.

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2: Muito bem, né, gente? Rolou por aí, né? Que linda de violeiro, especialmente para o Aquiles, que está só para novelas no dia de hoje. Pode comemorar o finalzinho de semana todinho seu, viu, Aquiles? Felicidade para você e também aqui para o casal, né, Sebastião e Helena, lá na Fazenda Mato da Laje, que completarão 51 anos de casados no próximo domingo, dia 27. Felicidades ao casal e recebe cumprimentos de todos os familiares e, lógico, de todos nós da Cajuru FM também, viu? Olha, Rick e Renner, que eu tô por aí ao lado de Deus, né? Atendemos aqui a Solange Lopes, que tá ligadinha com a gente. Viu, Solange? Aquele abraço pra você aí também, viu? Tudo de bom. Olha, gente, tá na hora de ir pro intervalo. São 14 horas, 43 minutos e eu vou voltar daqui a pouquinho. Vou voltar trazendo aquela canção, né? Aquela que marca, aquela que marcou, não é mesmo? Aquela que você ouve e fala assim, essa eu lembro de um episódio, né? E a maioria lembra de uma coisa boa, né? A quem ouve alguma música bonita e lembra de algo bom. Mas a maioria, quando ouve, né, uma música do passado, lembra aí algo bom, né, que aconteceu na vida. Então, as músicas, a gente, elas marcam, né, momentos, né, elas marcam eventos, elas marcam festa e também, né, alguns momentos ruins, né, tem de tudo, né. E eu vou estar trazendo então daqui a pouquinho, depois do intervalo, essa música que foi tema de novela da Rede Globo, né, do ano de 1989, sá senhora, né, foi tema da novela O Sexo dos Anjos, né, que fez parte aí da trilha sonora internacional de duas produções, né, específicas aí da novela, né. E essa música é da banda americana, viu, gente, New Kids, The Block, viu, do ano de 1990, vou estar trazendo essa canção, né? Ela foi gravada, né, a primeira vez em 1987, foi lançada, né, pela primeira vez em 1987, pelo grupo The Supremes, e depois, né, voltou aí nos anos 90, aí com a banda americana New Kids, The Block, viu, passo a passo, step by step, que você vai ouvir daqui a pouquinho, depois que eu voltar do intervalo, trazendo essa canção internacional aí, do amor e saudade, pelo sucesso e saudade, né? Vou tocar pra você logo após o intervalo, viu? Pra você recordar aí, né, bons tempos, né? Quando você ouvir falar assim, essa música é da minha época, né? Você ouve, né, todas as tardes, aqui na reta final do Balança Cajuru, tá certo? Bora então, são 14 horas e 45 minutos, vamos para o último bloco de apoios culturais, daqui a pouquinho eu tô de volta, e eu já volto trazendo aí a saudade, já volto trazendo o amor e saudade. Volte comigo, hein?
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0: É, amanhã não, segundona, né? Segundona, a gente tá de volta, viu? É, segundona, se Deus quiser, estaremos de volta aí firmes e fortes, porque já estamos, né, gente, na reta final aqui do programa Balança Cajuru, né? Já são 14 horas 51 minutos, reta final, então, do programa Balança Cajuru, né? Tô indo embora, mas voltamos aí segunda-feira. É, segunda-feira é feriadão, né, gente? Pois é, então a gente volta, né? 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Cajuru, entrando com a gente aí na próxima semana, né, Borracharia do Muranga, na próxima semana, tá certo? Aí a gente já será nosso colaborador aqui também, viu, Muranga? Abração pra você aí, tá? Todo o pessoal aí na Borracharia, tá certo? Bora, gente!
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0: É nóis, de segunda a sexta-feira, de 13 às 15 horas, estamos por aqui, né? Com o melhor de todos os ritmos pra você e, lógico, trazendo por aqui também a sua participação, né?
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0: É, chegando então sua reta final, o programa Balança Cajuru, agora são 14 horas 53 minutos.
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0: E agora, tá na hora, né, gente, do amor e saudade, né, que você ouve aqui no Balança Cajuru, né? É, todas as tardes você ouve aqui no Balança Cajuru, né, gente? Aí as melhores músicas do passado, né? Você ouve aqui no Balança Cajuru, na reta final do Balança, né? E volta ao passado, né? As melhores canções do passado, né? Dos anos 60, 70, 80 e 90 você ouve aqui no Balança Cajuru, na reta final do Balança Cajuru, né? Também nesse início de tarde, sexta-feira, é tudo de bom, né, gente? A gente já tá aí doidinho aí, né, pra rematar logo essa sexta-feira, ir para os barzinhos, é mesmo? Curtir aí o final de semana com os amigos, com os familiares, e é tudo de bom, né? Sexta-feira é tudo de bom, né? Simbora então, né, gente, aí com Amor e Saudade de hoje, né? Essa canção,
2: atenção,
0: né, essa canção lindíssima que você vai ouvir aqui agora, né? Música Step by Step, né? Da banda New Kids on the Rock, né? On the Block, né? Fala aí sobre um processo de conquista amorosa gradual, né? Leve e divertido, né? Construído aí passo a passo, né? E o significado da letra, né, gente, é, expressa, né, o desejo de aproximar-se de uma garota especial e entrar no mundo dela, destacando-se que as coisas não devem ser apressadas, né? É uma construção de sentimento, né, gente? O refrão repete, né? Step by step, né, gente? Passo a passo, ó, vou chegar até você, garota, né? Indicando aí a persistência e também a paciência no romance, né, gente? Significa que a gente não deve, né, gente, desistir aí, né, da pessoa amada, não é mesmo? Pois é, então a canção aí de 1990, né, gente, foi aí regravada, né, para embalar, né, a trilha sonora aí da novela Das Nove da Rede Globo, né, gente, aí do verão de 1990, né, com a trama aí da novela que passava justamente na década de 1990 e tinha aí, né, uma forte pegada nostálgica, baseada aí na cultura pop, né, daquela época. Então a música entrou aí como um dos planos de fundo, né, gente, musicais aí para ambientar, né, as festas, né, gente, aí da história. História, né? Então, no cinema, a canção costuma, então, aí, aparecer aí em produções focadas na cultura pop, né, dos anos 90, né, nos documentários musicais ou até mesmo em cenas de flashback cômicas, né, que fazem aí referências famosas, né, coreografias e muito mais, né, daquela geração, né, gente, nostálgica e matando saudade, né, gente. Então, da banda americana New Kids The Block é o que você vai ouvir agora, né, gente, Step by Step, passo a passo, né, que foi lançado, então, pela primeira vez em 1987 pelo grupo The Superiors e depois novamente regravada nos anos 90, né, no ano de 1990, né, e foi tema da novela O Sexo dos Anjos, de 1989, então fez parte da trilha sonora internacional aí, né, e também de duas produções específicas, né, da novela, né. Então, se foi sucesso naquela época, imagina agora quando você ouve, né, você lembra, né, da novela, você lembra ali algum ator, alguma atriz, algum momento, ó, né, da novela, ou até mesmo algum momento da sua vida, né, que você recorda, né, e você vai ouvir, vai recordar aqui agora no programa Balança Cajuru. Tô indo nessa! Voltamos segunda-feira, se Deus quiser, a partir das 13 horas, a partir da 1 da tarde, viu? Estaremos por aqui, né? 120 minutos com você, de 1 às 3 da tarde. É o horário pouco depois do almoço, até o horário aqui, por volta do café. Vou lá tomar um cafezinho com a mamãe também, todas as tardes eu tô lá. Já almocei lá hoje também, né? Almoço, tomo café, tem dia que eu durmo lá, né? Pra acompanhar, né, o papai nas noites, né? E então é isso, né? Família é isso, né? Eu adoro, né? Então bora lá então, né, gente? Voltamos segunda-feira, se Deus quiser, a partir das 13, com mais um Balança Cajuru. Bora recordar, bora voltar ao passado. Boa tarde, gente. Bom final de semana. Tchau, tchau, pessoal.
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0: Grande Gustavo Lima, meu amigo, tudo bem?
1: Obrigado, Amado.
0: Que honra ter você aqui.
1: Que alegria estar com você, querido.
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3: Cajuru FM informa a hora certa. 3:33.

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4: 4 e 1.
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0: Não vai ser fácil, não. Quando a bad bater, é aí que eu quero ver. Não é fácil, não. Quem gostou, joga a mão e dá um grito, Salvador.
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1: Cajuru FM informa a hora certa.
2: 5:27.

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0: nosso lance é doente.
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2: Pega aí.
3: E o Gustavo

0: esquina. Se nós gosta.
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3: 5h36.
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0: rapaziada. Boa noite.
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1: Segura aí! Tudo menos isso, né? Vamos fazer isso aí.

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2: 5h58. 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
1: 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Coitado.
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4: 6:29. 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

0: tem uma amiga louca, né? Henrique Diego, conta pra gente o que vocês acham dela.
1: Camila Loures, deixa pra gente, vou contar um pouquinho da história dela.

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1: 6:53.

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3: 7 e 5.
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5: 7:33.
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0: 7:49
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1: E pra cantar com a gente, Edson e Hudson.
2: Só se for agora, Felipe Falcão.

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1: Nossa, sério.
2: Oh, meu Deus, parece que eu tô começando.

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4: 8:50.

0: Obrigado, Deus. Obrigado, Brasil. E um obrigado especial a você, Falcão, que está no céu. 24 anos dessa história, você foi protagonista. Obrigado.
1: Obrigado, Deus, por eu estar aqui hoje, levando adiante esta bandeira da música sertaneja, que é Felipe e Falcão.